0: ações que serão feitas para combater bet ilegal, rigor total, tolerância zero, melhor dizendo, com as bets ilegais.
1: Segundo as investigações, além de movimentação financeira incompatível com rendimentos declarados, existem indícios de lavagem de dinheiro e sonegação fiscal. Na ação, os agentes estão apreendendo documentos, celulares, computadores, dinheiro em espécie e passaportes dos envolvidos. A operação envolve 9 auditores fiscais, 6 promotores de justiça, 10 servidores da Receita Federal, além de 28 policiais civis e militares. Reportagem Nazi Brum.
2: Para garantir a vida de meninas e mulheres, o governo do Brasil tem implementado diversas ações integradas de prevenção, fortalecimento das redes de proteção e punição dos agressores.
3: E os resultados começam a aparecer. Os meses de abril e maio apresentaram redução de feminicídios no Brasil.
4: O número de feminicídios no país caiu nos meses de abril e maio deste ano, quando comparado ao mesmo período de 2025. Nesses dois meses do ano passado, 262 mulheres foram mortas por machismo, possessividade dos companheiros ou outras razões relacionadas ao simples fato de serem mulheres. Nesse ano, foram 232 mulheres assassinadas nessas condições, uma redução de 11,45%. Em fevereiro, uma iniciativa do governo federal mobilizou os três poderes, executivo, legislativo e judiciário, para lançar o Pacto Nacional Brasil contra o Feminicídio. Na avaliação do secretário nacional de Segurança Pública, Chico Lucas, ações como essa contribuíram para que o Brasil apresentasse uma tendência de queda após 2 anos seguidos de aumento desse crime.
5: Quando há a consolidação dos dados de janeiro a maio, a queda é da ordem de 0,47, o que mostra uma reversão da tendência de aumento e agora nós estamos, de fato, tendo uma diminuição do número de feminicídios.
4: Também está em andamento a Operação Mulher Segura. Coordenada pelo Ministério da Justiça e Segurança Pública, em parceria com o Ministério das Mulheres, secretarias estaduais e municipais e as forças de segurança, a ação tem como objetivo cumprir, até o fim do ano, todos os mandados de prisão em aberto por crimes contra as mulheres. O secretário nacional de Segurança Pública, Chico Lucas, ressaltou os principais números da operação, que já está na segunda fase.
5: Só no mês de março e abril foram 6 mil prisões realizadas daqueles que descumpriam medidas protetivas ou tinham mandado de prisão em aberto. E as operações continuam. Na fase 2, agora no mês de junho, os 15 primeiros dias, já cumprimos centenas de mandados de prisão e fiscalizamos por milhares de agentes policiais as medidas protetivas de urgência.
4: Nos primeiros 3 meses desse ano, o Ligue 180, Central de Atendimento à Mulher, registrou um aumento de 24% nas denúncias de violência contra mulheres e 14% nos atendimentos, quando comparado ao mesmo período do ano passado. Reportagem Natália Koslick.
2: O Ministério da Saúde está ampliando os cuidados domiciliares no Brasil.
3: Foram habilitadas novas equipes do programa Melhor em Casa, que vão apoiar a reabilitação de pacientes.
2: Hoje, mais de 1000 municípios já são beneficiados pelo programa em todo o país.
6: Depois de uma internação, o desafio nem sempre termina quando o paciente recebe alta. Para quem precisa de reabilitação e acompanhamento especializado, sair de casa pode ser difícil e muitas vezes inviável. É o caso do Carlos Henrique, que sofreu uma parada cardiorrespiratória e desde então precisa de cuidados contínuos. A esposa, Luciene Sibela, conta como o atendimento domiciliar fez diferença na rotina da sua família.
7: Eu acho que a primeira palavra que me vem é segurança. Segurança de saber que você não está só e que você está com profissionais que vai te apoiar. Você veja hoje, eles chegaram aqui e já resolveram muitas coisas, né? E isso para nós é uma segurança muito grande, saber que você pode contar.
6: Para ampliar esse cuidado e reduzir as dificuldades enfrentadas pelas famílias, o Sistema Único de Saúde está fortalecendo o atendimento domiciliar realizado pelo programa Melhor em Casa. Foram habilitadas novas equipes multiprofissionais especializadas para apoio à reabilitação, que vão atender 21 municípios com menos de 20 mil habitantes. São profissionais de diferentes áreas da saúde. O coordenador-geral de atenção domiciliar do Ministério da Saúde, Tarcísio Nema de Aquino, explica que tipo de cuidados serão oferecidos.
8: Então é fisioterapeuta, terapeuta ocupacional, fonoaudiólogo, cirurgião.

0: dentista, farmacêutico, psicólogo, assistente social, nutricionista. Então são profissionais que integram a equipe para levar a reabilitação, né, a recuperação do paciente, o cuidado de nível especializado dentro do domicílio. O atendimento é destinado principalmente a pacientes que receberam alta hospitalar, mas ainda precisam de acompanhamento intensivo para recuperar movimentos, autonomia e independência. O cuidado também ajuda a evitar novas internações e garante a continuidade do tratamento perto da família, explica Eliana Peixoto, fonoaudióloga da equipe de atendimento em Brasília.
1: A gente faz esse atendimento dando qualidade de vida para o paciente, melhorando a condição de atendimento dentro da família, ajustando a vida daquela família com aquela nova realidade de paciente, né, acamado, instruindo. A nossa atividade dentro do lar do paciente é uma atividade de educação continuada.
0: A expansão das equipes do Melhor em Casa contou com investimento anual de R$ 3.400.000. Hoje, mais de 1.000 municípios já são beneficiados pelo programa em todo o país. Reportagem Pablo Mundim.
2: E como ouvimos aí na reportagem, o programa Melhor em Casa é fundamental para diminuir a hospitalização de pacientes em todo o país.
3: Mas o governo do Brasil identificou uma lacuna no cuidado continuado de uma parcela específica da população, os idosos.
2: Atualmente são 36 milhões de pessoas idosas, sendo 3 milhões com dificuldades de locomoção ou que têm restrição para sair de casa. Isso representa 10% da população idosa.
3: E para garantir um envelhecimento saudável, o Ministério da Saúde lançou hoje o Programa de Atenção Domiciliar à Pessoa Idosa, o PAD Brasil.
2: O investimento será de R$ 163.200.000 em 2026, com projeção de mais de R$ 329 milhões no próximo ano.
3: Na prática, o programa vai funcionar com equipes multiprofissionais, trabalhando em conjunto com as equipes de saúde da família.
2: O ministro da Saúde, Alexandre Padilha, detalhou como essas equipes vão atuar para dar suporte a pacientes e aos seus familiares.
4: Essas equipes vão lá, vão cuidar desse idoso que está acamado. Elas têm uma relação direta com os médicos da família e comunidade, com os profissionais da atenção primária em saúde, mas passam a ter o papel específico de, todo dia, pegar o automóvel do programa, visitar o idoso acamado. Ou seja, com isso você consegue colocar mais um time para dar conta dessas visitas ao idoso acamado, que muitas vezes não sai de casa, não tem condições de sair de casa, muitas vezes o cuidador tem que ficar o tempo todo com ele lá. Então essas equipes vão fazer essas visitas, orientar melhor o cuidador, também cuidar do cuidador de uma certa forma.
3: Além do PAD Brasil, também foi lançada a Caderneta Brasileira da Pessoa Idosa.
2: O documento já está disponível em formato digital dentro da plataforma Meu SUS Digital, integrada à conta gov.br, e permite o acompanhamento dos dados de saúde do idoso.
3: Pesquisadores e startups da área de saúde agora contam com um novo guia para ajudar a transformar tecnologias em soluções disponíveis no SUS.
2: Os dispositivos médicos fazem parte da rotina dos serviços de saúde e incluem desde curativos e ataduras até próteses e tecnologias com inteligência artificial.
3: Atualmente, existem mais de 2 milhões de tipos diferentes desses dispositivos no mundo.
2: Segundo o Ministério da Saúde, o avanço tecnológico amplia as possibilidades de atendimento e contribui para melhorar a qualidade de vida dos pacientes.
3: A publicação reúne orientações sobre financiamento, pesquisa, desenvolvimento, regulação e incorporação dos dispositivos na rede pública de saúde.
2: O material está disponível gratuitamente para consulta em gov.br/saúde.
3: As ações de combate ao trabalho infantil alcançaram o melhor resultado da última década.
2: Mais de 4 mil crianças e adolescentes foram afastados dessa condição, especialmente as que estavam mais vulneráveis.
5: No Brasil, o trabalho infantil é proibido de forma geral para quem tem menos de 16 anos. Quem tem mais de 14 anos pode atuar, mas na condição de aprendiz. Para fazer cumprir a lei, os órgãos de fiscalização brasileiros têm trabalhado cada vez mais. Em 2025, 4.318 crianças e adolescentes foram afastados do trabalho infantil no Brasil. É o melhor desempenho dos últimos 10 anos, resultado das mais de 10 mil ações de fiscalização realizadas pelos auditores fiscais do trabalho. Os primeiros 4 meses de 2026 demonstram a continuidade desse trabalho, como explicou o coordenador de erradicação e fiscalização do trabalho infantil, Roberto Padilha.
6: Os dados parciais de 2026 apontam mais de 1.100 crianças e adolescentes afastadas do trabalho infantil, dados parciais até abril.

0: Nesse mês de junho, estamos realizando um grande operativo nacional de combate ao trabalho infantil. Já estamos recebendo dados da fiscalização em diversos estados e, com certeza, teremos realmente um aumento nesses números de crianças e adolescentes retirados do trabalho infantil.
1: O foco é o combate aos casos mais graves. Esse trabalho é um esforço integrado do governo federal, com redes de proteção social, conselhos tutelares e instituições parceiras. E as ações vão além de tirar as crianças e adolescentes de situações de trabalho. Elas garantem o direito básico dos menores de 18 anos de crescerem e se desenvolverem, livres de exploração ou violência. Michele Antunes, líder de projetos de uma fundação que luta pela defesa dos direitos da criança e do adolescente, explica a importância dessa medida.
2: A criança, ela precisa estar na escola, ela precisa estar brincando, ela precisa estar se desenvolvendo de uma forma muito saudável. Então, quando ela está dentro desse ambiente do trabalho infantil e sofrendo essa violação, consequentemente ela vai ter sim um desenvolvimento extremamente prejudicado e ela vai estar muito mais vulnerável a sofrer outros tipos de violação, outros tipos de violência, né?
1: Para denúncias de casos de trabalho infantil, o Ministério do Trabalho e Emprego disponibiliza um canal exclusivo, o sistema IP Trabalho Infantil, que pode ser acessado pelo endereço iptrabalhoinfantil.trabalho.gov.br. Reportagem Márcia Fernandes.
3: E é sempre bom lembrar, denúncias de casos de trabalho infantil também podem ser feitas pelo Disque 100, que é o canal de denúncias de violações de direitos humanos oficial do governo federal.
4: O presidente da República em exercício, Geraldo Alckmin, vetou integralmente o projeto que instituía o contrato do primeiro emprego.
3: Na prática, a proposta reduzia encargos trabalhistas e previdenciários para empregadores que contratassem jovens entre 18 e 29 anos sem experiência formal no mercado de trabalho.
4: De acordo com o veto publicado hoje no Diário Oficial da União, o projeto de lei era inconstitucional e contrariava o interesse público na formação educacional de jovens.
5: O presidente em exercício, Geraldo Alckmin, vetou integralmente o projeto de lei que criava o chamado contrato do primeiro emprego para jovens de 18 a 29 anos. A mensagem de veto foi publicada no Diário Oficial da União desta quinta-feira, 18 de junho. Segundo o governo federal, a proposta previa jornada de até 44 horas semanais, o que contraria a defesa da redução da carga horária de trabalho e dificultaria a conciliação entre emprego e estudo. O texto também concedia benefícios tributários e previdenciários aos empregadores, sem oferecer garantias adicionais aos jovens trabalhadores. Outro argumento apresentado é que a medida poderia desestimular a contratação por meio da lei da aprendizagem, considerada uma das principais portas de entrada para o mercado formal de trabalho. De acordo com o Ministério do Trabalho e Emprego, mais de 6 milhões de jovens já foram beneficiados pela modalidade nos últimos 26 anos. Em março deste ano, o país registrou mais de 700 mil contratos ativos de aprendizagem, o maior número da série histórica. Lucília Araújo para a Voz do Brasil.
3: Pois é, como nós acabamos de ouvir na reportagem de Lucília Araújo, a lei de aprendizagem profissional é a principal porta de entrada para jovens sem experiência no mercado de trabalho e ela vem registrando crescimento.
4: Segundo dados do novo CAGED, só entre janeiro e abril deste ano foram quase 55 mil novas contratações.
3: O resultado foi impulsionado pela indústria e pelo fortalecimento de políticas de aprendizagem profissional, que respeita os horários escolares e os direitos dos adolescentes e jovens adultos.
6: O Brasil alcançou um recorde histórico. 726 mil jovens aprendizes com contratos ativos. Só nos quatro primeiros meses do ano foi registrado um saldo positivo de quase 55 mil novas contratações. A indústria liderou a geração de vagas, seguido pelos setores de serviços, comércio, construção civil e agropecuária. Os dados reforçam o crescimento da aprendizagem profissional, como principal porta de entrada dos jovens no mercado de trabalho. A contratação é obrigatória para estabelecimentos de qualquer setor que tenham pelo menos 7 empregados em funções que demandem a formação profissional. Essas empresas devem preencher entre 5 a 15% do seu quadro de funcionários com jovens aprendizes. Podem

0: participar quem tem entre 14 e 24 anos incompletos. De acordo com a lei da aprendizagem, o contrato tem caráter especial e duração máxima de 2 anos. O jovem aprendiz tem carteira de trabalho assinada e a garantia de direitos trabalhistas e previdenciários, além de proteções específicas. Cleide Lopes, para a Voz do Brasil.
1: Mais de 55 milhões de brasileiros já emitiram a carteira de identidade nacional.
2: O documento, que está substituindo gradualmente o RG, é mais moderno, seguro e completo.
1: E vale em todo o território nacional, com o CPF como número único de identificação.
3: No Brasil, mais de 1 milhão de carteiras de identidade nacional são emitidas por mês, segundo dados divulgados pelo Ministério da Justiça e Segurança Pública. O novo modelo está disponível desde 2022 e a emissão do documento pode ser agendada nos institutos de identificação dos estados e do Distrito Federal. O maranhense Alcemir Chaves de Araújo conseguiu marcar o atendimento com a ajuda da filha. Aos 74 anos, ele diz que quer trocar o documento para ter mais tranquilidade.
4: Aí a minha filha achou melhor tirar logo essa identidade nova, né? A caverna estava boa, né? Mas eu me apressei logo de embora logo, tirar logo isso. Aí a caverna fiquei logo livre, de cabeça fria, né?
3: Assim como Alcemir, mais de 55 milhões de brasileiros já emitiram a carteira de identidade nacional em todo o Brasil. A troca é obrigatória, mas o modelo antigo vale até 2032. Para a coordenadora-geral de Modernização Tecnológica do Ministério da Justiça e Segurança Pública, Beatriz Figueiredo, a grande vantagem da carteira de identidade nacional é a utilização do CPF como número único de identificação.
5: Ela traz de novo uma identidade mais integrada, mais segura e mais moderna, porque ela substitui, vai substituir gradualmente o antigo RG, ela sim, que usa um número único, que é o número do CPF, que vai ser válido em todo o Brasil. Então a gente acaba com aquela possibilidade de ter um número de RG diferente em cada estado, e isso vai unificar a identificação pelo CPF, né? Que a gente tem um CPF único. Então isso reduz a duplicidade e aumenta muito a segurança dos nossos dados.
3: A versão digital da carteira, integrada ao gov.br, permite incluir outros documentos e registros do cidadão, como CNH, título de eleitor, dispensa militar, carteira de trabalho e cartão SUS. Para tirar o documento, é só acessar gov.br/identidade e agendar a expedição. É preciso apresentar a certidão de nascimento ou de casamento. A primeira via do documento é gratuita. Reportagem Gabriela Noronha.
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2: Previsões do Instituto Nacional de Meteorologia, o INMET, confirmam que este ano vai ocorrer o fenômeno El Niño.
1: Isso significa risco de seca na faixa norte das regiões norte e nordeste, enquanto favorece grandes volumes de chuva no sul do país.
2: Por isso, o Brasil já está se preparando para eventos extremos. É o que afirmou o ministro Valdez Góes, da Integração e do Desenvolvimento Regional, durante o programa Bom Dia, Ministro, produzido pela Empresa Brasil de Comunicação, nesta quinta-feira.
7: Nós estamos com uma sala de situação já montada pelo governo federal, já existem 20 ministérios mobilizados, a Defesa Civil Nacional, o SEMADEM, o IMET e o INPE fazem reuniões frequentes, inclusive com as defesas civis estaduais e municipais de norte a sul deste país, ou seja, toda uma experiência já acumulada e uma preparação e uma determinação do governo do presidente Lula de que a vigilância, o monitoramento e a mobilização e os planos de contingência e a relação e proximidade com os estados e municípios está em curso.
1: Valdez Góes afirmou que o El Niño deve chegar ao Brasil a partir de julho e a Defesa Civil Nacional e seus sistemas de alerta estão de prontidão.
2: Órgãos ambientais como o IBAMA e o ICMBio também vêm trabalhando na prevenção aos incêndios florestais com a contratação de profissionais e a orientação a fazendeiros sobre o não uso de fogo.
1: Mais de 3 milhões de

0: reais investidos na aquisição de alimentos para impulsionar a agricultura familiar e o abastecimento no estado do Pará.
1: A iniciativa da Conab, em parceria com os Ministérios do Desenvolvimento Social e do Desenvolvimento Agrário, busca combater a insegurança alimentar e nutricional no âmbito do Programa de Aquisição de Alimentos, o PA.
0: O presidente da Conab, Silvio Porto, destaca o impacto dessas medidas na segurança alimentar da região.
2: São 96 mil

0: essa produção que vem de assentamentos, da agricultura familiar, de extrativistas e indígenas.
1: Com os investimentos, mais de 140 toneladas de alimentos produzidos no estado serão destinadas a cozinhas solidárias e redes socioassistenciais, combatendo diretamente a fome na região.
2: Outro destaque é a modernização da unidade armazenadora de Ananindeua, que recebeu melhorias na estrutura e teve a capacidade ampliada para mais de 17 mil toneladas, como detalha Silvio Porto.
0: Nós saímos de 3.500 toneladas para 21 mil toneladas. Essa unidade armazenadora, ela se torna um polo relevante do ponto de vista do abastecimento aqui para o Pará, mas também para a região da Amazônia.
1: E essas foram as notícias do governo do Brasil.
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2: Fique agora com as notícias do Poder Judiciário e do Congresso Nacional. Boa noite.
1: Boa noite para você e até amanhã.
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5: STF decide que é inadmissível a validade de provas em processo envolvendo crime sexual quando ocorrer constrangimento da vítima durante audiência de instrução.
6: Crime da 113 Sul. STJ inicia sessão virtual para julgamento de recurso do Ministério Público.
5: O presidente do TSE afirma que discurso de ódio ameaça a democracia.
6: Boa noite, eu sou Marcela Luiza.
5: Eu sou Walter Lima.
6: Por unanimidade, o plenário do Supremo Tribunal Federal reconheceu a nulidade de provas produzidas em audiências sobre crimes sexuais quando a vítima é submetida a humilhações, constrangimentos e violações da dignidade.
5: O caso chegou ao Supremo em março do ano passado. O recurso foi apresentado pela defesa da vítima, que questionava a decisão do Superior Tribunal de Justiça, que rejeitou o pedido de nulidade da audiência de instrução.
6: O ponto central no STF foi sobre definir se uma prova produzida em ambiente de violação à dignidade da vítima pode ser considerada válida.
5: Com o reconhecimento da nulidade da audiência, o processo foi anulado e o caso deve retomar a fase de instrução na primeira instância.
6: STJ começa a sessão virtual de julgamento de recurso sobre o caso conhecido como crime da 113 Sul.
5: Esse crime se refere ao assassinato em 2009 do ex-ministro do TSE, José Guilherme Vilela, da esposa dele, Maria Carvalho Mendes Vilela, e da empregada da família, Francisca Nascimento da Silva. Repórter Fátima Uchoa.
7: O crime ocorreu no apartamento da família, na quadra 113 Sul, em Brasília. Adriana Vilela, filha do casal, foi condenada por júri popular a 61 anos de prisão, acusada de ser a mandante dos assassinatos. Em 2025, a sexta turma do STJ anulou a condenação, acolhendo a alegação de cerceamento de defesa. O Ministério Público do DF recorreu desse entendimento e pediu agora que a condenação fosse restaurada e que a ré cumprisse imediatamente a pena. Mas vale ressaltar, na sessão virtual, os ministros da sexta turma não discutem a culpa ou a inocência de Adriana Vilela. O ministro relator Sebastião Reis Júnior votou para manter anulada a condenação. Se não houver pedidos de adiamento, a sessão virtual de julgamento deve permanecer aberta por 7 dias.
6: Presidente do Tribunal Superior Eleitoral afirma que discurso de ódio ameaça a democracia.
5: Ministro Cássio Nunes Marques reforça compromisso com eleições livres, inclusivas e seguras. Fábio Ruas.
8: A afirmação do ministro Cássio Nunes Marques foi durante a sessão plenária do TSE desta quinta-feira. Antes de iniciar os julgamentos, o presidente do TSE mencionou o Dia Internacional de Combate ao Discurso de Ódio, data instituída pela Assembleia Geral da ONU em 2021. Disse que a divergência de ideias é legítima e necessária, mas não pode ser confundida com ataques à honra, práticas discriminatórias ou tentativas de desumanizar adversários políticos.
6: Último dia da itinerância da Justiça do Trabalho na aldeia Manga, em Oiapoque.
5: Teve audiências judiciais e outros serviços de cidadania, tudo de graça. Rafael Silva.
9: A Justiça do Trabalho realizou 28 audiências judiciais presenciais e

0: vidas e virtuais na Aldeia Manga nesse último dia de itinerância cidadania aqui com você. Indígenas de outras comunidades enfrentaram até 6 horas de barco para colocar um ponto final nesses processos trabalhistas, que envolvem questões como férias não pagas, saque de FGTS e recebimento de verbas rescisórias. Além disso, o polo de saúde da Aldeia Manga ficou lotado ao oferecer atendimento médico, fisioterapêutico, psicológico e odontológico especializado. Neste sábado e domingo vai ser a vez de levar esses serviços à população da Aldeia Espírito Santo, na mesma região. Para chegar lá, dessa vez, só de barco. O mutirão pretende fazer até 2.000 atendimentos.
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1: Uma boa noite.
2: E até amanhã.
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5: Eu sou Paula Groba.
6: E eu sou Humberto Pinheiro.
5: E estes são os destaques de hoje do Jornal do Senado, que começa agora.
6: PEC do Banco Central terá calendário de votação definido nos próximos dias.
5: Avança a fiscalização mais rígida de pagamento mínimo por fretes rodoviários.
6: Senador defende escala 4x3 para profissionais da segurança e da saúde.
5: Boa noite.
6: Boa noite.
5: Avançou no Congresso a proposta que cria novas regras para garantir o pagamento do piso mínimo do frete rodoviário. O texto, que tem origem em uma medida provisória, foi aprovado pela comissão mista que analisa a MP.
6: A proposta seguiu para análise da Câmara dos Deputados. Repórter Marcela Cunha.
7: A proposta torna obrigatório o registro prévio das operações no Código Identificador da Operação de Transporte, o CIOT, com informações sobre carga, trajeto, valor e prazo de pagamento. O sistema deverá bloquear fretes abaixo do piso da Agência Nacional de Transportes Terrestres, que existe desde 2018, mas é frequentemente descumprido segundo os caminhoneiros. O senador Carlos Fávaro, do PSD de Mato Grosso, que presidiu os trabalhos da comissão mista que analisou a MP, afirmou que o texto busca equilibrar a valorização dos caminhoneiros e os custos do setor.
8: Tenho certeza que teremos, a partir então da conversão em lei dessa medida provisória, nós teremos um outro momento do transporte do Brasil, com segurança jurídica, com estabilidade financeira, com a satisfação dos transportadores e também das empresas que transportam.
7: O piso será reajustado quando os combustíveis variarem pelo menos 5%. Para o consumidor, o aumento dos preços não é automático, mas as empresas podem ter custos maiores e repassá-los aos produtos. O texto também cria piso salarial de R$5.000 para motoristas empregados em viagens longas e mantém a anulação de multas civis e administrativas por manifestações e bloqueios de 2022.
5: O senador Oriovisto Guimarães, do PSDB do Paraná, manifestou preocupação com a proposta de redução da jornada de trabalho da escala 6x1 para 5x2. O parlamentar afirmou que a mudança pode gerar impactos econômicos em setores que operam de forma contínua, como a agropecuária.
6: Oriovisto também argumentou que a medida poderia elevar custos de produção e influenciar os preços de produtos e serviços. O senador defendeu que o tema seja analisado com mais profundidade pelo Senado antes de uma deliberação.
9: Os países do Mercosul que passaram para essa escala fizeram transição em todos eles 8 anos. Nós queremos fazer em 1 mês ou 2. O que é de mais grave nisso tudo é que essa medida vai fazer com que a população mais humilde do nosso país trabalhe mais.
5: Já o senador Carlos Viana, do PSD de Minas Gerais, anunciou que vai apresentar uma emenda para garantir a escala 4x3 a profissionais da segurança pública e da saúde, como policiais, bombeiros, brasileiros médicos e enfermeiros.
6: Segundo ele, a medida busca valorizar categorias que exercem atividades essenciais e de alta responsabilidade. Repórter Lana Dias.
10: O senador Carlos Viana, do PSD de Minas Gerais, anunciou que vai propor a escala 4x3 para profissionais da segurança pública e da saúde, em forma de emenda a uma das propostas de emenda à Constituição, que trata da jornada de trabalho.

0: no país. Ele explicou que o objetivo é valorizar a atuação de trabalhadores como policiais, bombeiros, médicos e enfermeiros.
1: Eles há muito tempo pedem uma escala que seja mais humana, uma escala que seja mais suportável. Então é o momento, eu entendo, para que a gente possa valorizar as forças de segurança, principalmente valorizar o pessoal da saúde e dar a eles a possibilidade de discussão e chamar a atenção sobre essa escala que é muito pesada hoje em dia para a maior parte dessas categorias.
0: A princípio, a emenda seria apresentada à PEC, já aprovada na Câmara dos Deputados, que diminui a jornada para 40 horas semanais, com 2 dias de descanso. Mas Carlos Viana não descartou a possibilidade de incluir a sugestão na proposta da oposição, que permite acordos para a jornada de trabalho flexível, baseada em horas, limitada a 44 horas semanais.
2: Por falta de entendimento sobre os vetos presidenciais, foi cancelada a sessão do Congresso que estava marcada para hoje. O anúncio foi feito pelo presidente do Senado, Davi Alcolumbre.
3: 90 vetos estavam na pauta. Mais detalhes com o repórter Márcio Maturana.
4: Foi cancelada a sessão do Congresso que estava marcada para esta quinta-feira, dia 18, com cerca de 90 vetos presidenciais, com 924 dispositivos e 11 projetos de lei do Congresso Nacional. O cancelamento foi explicado pelo presidente do Congresso, Davi Alcolumbre, numa entrevista coletiva.
5: Os líderes partidários da Câmara e do Senado não conseguiram se reunir para tratar especificamente dessa sessão do Congresso que estava marcada com 30 dias de antecedência. E temos um outro problema. Líderes da Câmara e líderes do Senado, do mesmo partido às vezes, estão pedindo para o governo pela manutenção do veto numa liderança e na liderança na outra casa pela derrubada do veto.
4: A pauta deve ser dividida em 3 sessões do Congresso, sendo a primeira em 15 dias, segundo Davi, e vai acontecer após reuniões com os líderes partidários.
2: E a proposta que amplia a autonomia operacional e financeira do Banco Central deve voltar aos debates no Senado. Após a aprovação do texto na Comissão de Constituição e Justiça, senadores passaram a cobrar a análise da matéria em plenário.
3: O presidente do Senado, Davi Alcolumbre, afirmou que vai definir nos próximos dias o calendário de votação da proposta. Repórter Bruno Lourenço.
6: O autor da PEC, senador Vanderlan Cardoso, do PSD de Goiás, lembrou que a Comissão de Constituição e Justiça votou a proposta em 10 de junho e o governo, que pediu de 1 a 2 semanas para analisar o texto, após 2 anos de reuniões com os senadores, já teve o tempo necessário para os eventuais ajustes.
7: Para que o Banco Central não pare, não entre em total colapso operacional, com prejuízos diretos à fiscalização do sistema financeiro nacional e do PIX, que atende de forma importante a todos os cidadãos brasileiros.
6: O presidente do Senado, Davi Alcolumbre, se comprometeu a definir um calendário de votação para a PEC até esta sexta-feira, dia 19.
8: Eu vou conversar com esses atores e vou tomar uma decisão na condição de presidente do Senado para ver qual é a data que eu vou colocar essa PEC para deliberação aqui no plenário.
6: A proposta de emenda à Constituição precisa passar por 2 turnos de votação no plenário, onde terá que receber a aprovação de 49 dos 81 senadores.
2: A senadora Damaris Alves, do Republicanos do Distrito Federal, alertou para o aumento dos casos de violência contra pessoas idosas no Brasil, em referência ao Dia Mundial de Combate à Violência contra a Pessoa Idosa e à campanha Junho Violeta. Ela citou dados de órgãos oficiais que apontam crescimento das denúncias de agressões, negligência, abandono e violência patrimonial.
3: A senadora também chamou atenção para casos de violência sexual contra idosos e defendeu o fortalecimento das políticas públicas de proteção, além do endurecimento das penas para agressores e fraudadores, que tem como alvo aposentados e pensionistas.
9: E sabe aonde essas coisas acontecem? Especialmente a violência sexual? Nos abrigos, nos lares de acolhimento e dentro de casa. Na hora do banho, na hora de trocar a fralda, o idoso muitas vezes não consegue falar, não consegue pedir socorro e sofre essa monstruosidade calado.
2: E especialistas e parlamentares discutiram no Senado um projeto que cria uma política nacional de enfrentamento à violência contra a mulher e transforma em lei medidas de proteção já adotadas no país.
3: O objetivo é garantir a permanência dessas políticas de proteção, mesmo com as mudanças de governo. A reportagem é de Patrícia Oliveira.
10: O Brasil registra uma média de 4 mulheres assassinadas por dia e esse número está aumentando. Só no primeiro trimestre deste ano, os casos de feminicídio cresceram 7,5% em relação ao mesmo período período do ano passado. Um projeto transforma em lei e amplia as ações que já são executadas hoje para garantir a permanência dessas políticas de

0: proteção, mesmo com as mudanças de governo. Para a gestora pública Mia Costa, apesar dos avanços na legislação, as medidas protetivas têm sido mais uma reação do que um impedimento à violência contra as mulheres.
1: Nós não estamos conseguindo chegar a tempo de impedir que essa violência aconteça.
0: A proposta do senador Paulo Paim, do PT do Rio Grande do Sul, prevê a integração dos serviços de atendimento, mais acesso ao acompanhamento psicossocial, a capacitação de profissionais e ações de prevenção.
2: É necessário construir uma política de Estado permanente, integrada e estruturada.
0: Entre as medidas previstas estão a expansão das unidades da Casa da Mulher Brasileira, a criação de unidades móveis para atender regiões sem serviço especializado e campanhas permanentes de conscientização.
3: Edição de Paula Groba e trabalhos técnicos de João Lira, o Jornal do Senado fica por aqui. Acompanhe agora as notícias da Câmara dos Deputados. Boa noite.
4: Boa noite e até amanhã.
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6: Câmara aprova a criação de política industrial e tecnológica para o país.
7: Comissões proíbem graduação à distância para cursos na área da saúde.
6: Proposta de criminalização da misoginia pode ser votada ainda este mês.
8: Boa noite. A relatora do projeto que criminaliza a misoginia anunciou a votação da proposta para a última semana de junho. A repórter Maria Neves explica a versão atual da proposta.
9: De acordo com a coordenadora do grupo de trabalho que analisou o projeto sobre criminalização da misoginia, a deputada Tabata Amaral, do PSB de São Paulo, há acordo com os líderes partidários para votar a proposta no plenário da Câmara na semana do dia 29 deste mês. A parlamentar apresentou as alterações propostas ao texto que já foi aprovado no Senado. A principal mudança foi instituir penas para disseminação de ódio contra as mulheres pela internet. Para defender a importância da medida, Tabata Amaral lembrou o caso da jovem que morreu após ser jogada de uma ponte sem corda durante uma prática esportiva conhecida como rope jump, em São Paulo, e que, mesmo depois de morta, foi atacada nas redes.
10: Uma jovem de 21 anos foi morta de uma maneira absolutamente horrorosa, pavorosa, e nas horas seguintes, o que a gente viu na internet não é o que a gente aprendeu e a gente cresceu vendo, que é a solidariedade, que são as orações, que é a tristeza. A gente viu uma família, amigos enlutados, terem que lidar com pessoas criminosas. As redes sociais sugerir atos de violência, de estupro, de necrofilia. Fica mais um reforço da urgência desse projeto.
9: A proposta equipara a misoginia ao racismo, que dessa forma passa a ser um crime inafiançável e que não prescreve. A punição também é a mesma: reclusão de 2 a 5 anos e multa. Caso o crime seja cometido por meio da internet com o objetivo de obter vantagem econômica, a pena aumenta. A prática será punida com reclusão, que pode ir de 3 a 10 anos, mais multa. Essa pena maior será aplicada também quando o agente do delito for pessoa com audiência expressiva, influência pública ou capacidade ampliada de difusão do conteúdo em meio de comunicação ou plataforma digital. A punição também será maior se o crime de misoginia for cometido contra criança, adolescente, pessoa idosa ou com deficiência. Nesse caso, passa a ser de 3 a 7 anos e meio, mas a multa também é acrescida da metade. Deputadas de partidos de oposição foram contrárias ao projeto e argumentam que a medida pode ferir direitos fundamentais. A deputada Júlia Zanatta, do PL de Santa Catarina, sustenta que o projeto é um perigo para a liberdade de expressão e para a liberdade religiosa.
11: O texto admite punir manifestação contra mulheres enquanto grupo social, sem uma vítima determinada. Ninguém precisa ter sido ofendido, basta alguém entender que uma frase

0: vídeo, uma pregação, menosprezou as mulheres como coletivo. Isso que vão fazer aqui, se esse texto passar da forma que está, vai ser institucionalizar o crime de opinião sob o manto da defesa das mulheres.
1: Na versão aprovada, a misoginia é definida como prática, indução ou incitação de violência, de restrição ao pleno exercício de direitos ou de ofensa à dignidade da mulher em razão da condição de mulher. A expressão menosprezo às mulheres, que constava na versão anterior, foi retirada. Da Rádio Câmara de Brasília, Maria Neves.
2: Alexandre Lindemaia, do PT do Rio Grande do Sul, defende o fortalecimento de ações de combate ao feminicídio e à violência contra as mulheres, citando os 1.470 feminicídios registrados em 2025, perfazendo uma média de 4 por dia, com possível subnotificação de casos.
3: Alexandre Lindemaia cobra uma mudança cultural entre os homens, sublinha políticas públicas como o programa Mulher Viver Sem Violência e conclama a sociedade a se manter em permanente mobilização, além de exigir uma ação conjunta dos governos contra a violência.
4: Justiça.
2: A Procuradoria-Geral da República pediu e o STF confirmou a condenação do ex-deputado Eduardo Bolsonaro por coação no curso do processo sobre tentativa de golpe de Estado em 2022. Paulão, do PT de Alagoas, entende que a decisão assegura o respeito à soberania nacional e ao Estado de Direito.
3: Paulão avaliou que o STF analisou o processo com base na legislação e nas provas apresentadas. Para ele, nenhum agente político tem o direito de pressionar integrantes do Supremo ou de questionar ações das instituições brasileiras.
2: Marcel Van Hatten, do Novo, do Rio Grande do Sul, volta a defender a revisão dos processos relacionados aos condenados pelos atos de 8 de janeiro de 2023. Ele considera que há pessoas submetidas a punições desproporcionais e cobra a apuração de supostos abusos de autoridade.
3: Marcel Van Hatten também questiona a demora na análise de medidas aprovadas pelo Congresso para alterar a dosimetria das penas aplicadas aos condenados. De acordo com ele, a situação gera insegurança jurídica e sofrimento para as pessoas afetadas pelos processos.
2: Glauber Braga, do PSOL do Rio de Janeiro, retoma seu mandato após 6 meses de afastamento. Sua primeira providência foi solicitar ao STF a apuração de denúncias envolvendo o orçamento secreto e a responsabilização dos envolvidos, caso as irregularidades sejam confirmadas.
3: Glauber Braga solicita também à Corregedoria da Câmara que investigue a origem de mais de R$ 460 mil encontrados com um parlamentar. Ele reafirma seu compromisso de continuar fiscalizando e cobrando mais transparência na Câmara.
4: Votação.
2: A Câmara aprovou um projeto que cria política industrial para o país. O repórter Antônio Vital tem os detalhes de como será a medida.
5: A Câmara dos Deputados aprovou o projeto que cria uma política industrial para o país, com previsão de subsídios para empresas, preferência para aquisições de produtos nacionais pelo governo, metas de produção e eficiência e linhas de financiamento. O projeto, apresentado pelo deputado Heitor Xu, do PSD do Rio Grande do Sul, estabelece que cada presidente da República terá que elaborar uma política industrial, tecnológica e de comércio exterior, com objetivos e metas. Essas prioridades deverão ser aprovadas pelo Congresso Nacional. O texto estabelece que a política será elaborada levando em conta a redução das emissões de gases do efeito estufa e a transição para fontes renováveis de energia. Prevê ainda que serão definidos indicadores para mensurar se os objetivos estão sendo atingidos. De acordo com o relator da proposta, deputado Rodrigo Hollenberg, do PSB do Distrito Federal, as principais economias do mundo têm políticas de incentivo para a indústria, enquanto no Brasil a participação do setor no Produto Interno Bruto caiu nos últimos 40 anos. Em 1985, a indústria representava 36% do PIB, percentual que caiu para 12% em 2020. No plenário, o projeto foi criticado por deputados do Novo e do Missão. Para o deputado Kim Kataguiri, do Missão de São Paulo, a proposta dá poder ao governo de beneficiar as empresas e setores que quiser com incentivos fiscais ineficientes.
6: Eu chamaria esse projeto ou de bolsa atraso ou de bolsa milionário. Primeiro, do porquê bolsa milionária. A gente já tem 200 bilhões de reais em privilégios tributários concedidos para grandes empresários que têm poder de lobby dentro desse Congresso Nacional e no Palácio do Planalto. E uma das principais políticas colocadas aqui são justamente as subvenções e as desonerações fiscais que fracassaram como política pública no nosso país.
5: Além de prever subsídios e linhas de financiamento para empresas que produzem conteúdos nacionais, a proposta dá preferência de até 30% nas licitações públicas para produtos feitos no Brasil.

0: também reforça o direito do país retaliar na mesma moeda países que impuserem taxas injustificadas para a produção nacional. O relator do projeto, o deputado Rodrigo Hollenberg, defendeu a necessidade de uma política de Estado para a indústria.
1: Os Estados Unidos têm política industrial, a União Europeia tem política industrial, a China tem política industrial, a Índia tem política industrial e nós não podemos ter política industrial. Nós queremos aqui ter uma política industrial de Estado e não de governo. Foi ouvido o setor industrial, que considera esse projeto um marco para o desenvolvimento da indústria nacional.
0: O projeto que cria uma política industrial para o país seguiu para análise do Senado. Da Rádio Câmara de Brasília, Antônio Vital.
2: Economia. Zé Vitor, do PL de Minas Gerais, afirma que indicadores de endividamento das famílias, inadimplência de consumidores e empresas e o aumento da dívida pública e da carga tributária desmontam o discurso do governo sobre o possível ciclo virtuoso da economia brasileira.
3: No entendimento do parlamentar, a atual gestão manipula dados para maquiar os problemas econômicos cuja origem está na má administração do Estado. Zé Vitor defende o protagonismo do parlamento para redirecionar o país com base na responsabilidade fiscal e na eficiência.
2: Em seu discurso de posse, Santim Roveda, do União do Paraná, defende uma gestão pública com menos impostos, corte de gastos e privilégios, estímulo ao desenvolvimento econômico e apoio ao empreendedorismo. Ele alertou ainda para o endividamento das empresas e dos brasileiros.
3: Santim Roveda afirmou que a população espera resultados concretos dos governos com a geração de oportunidades, renda e melhoria na qualidade de vida. Como exemplo de ação administrativa positiva, ele cita a redução do IPVA em seu estado, com retorno de dinheiro para o bolso do cidadão.
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2: Transportes. Os deputados aprovaram a obrigação de pagamento do piso mínimo de frete para caminhoneiros. O repórter Marcelo Larcher nos conta quais as medidas previstas na proposta do governo e as modificações.
5: A Câmara dos Deputados aprovou medida provisória que obriga o cumprimento do peso mínimo do frete por quem contratar caminhoneiros autônomos. Além de reforçar os mecanismos de fiscalização do pagamento do frete, o texto aprovado institui um piso salarial nacional de R$5.000 por mês para motoristas de longa distância. O texto final, apresentado pelo relator, deputado Zé Trovão, do PL de Santa Catarina, também prevê anistia das multas aplicadas a transportadores de cargas, empresas e motoristas que participaram das manifestações e bloqueios ocorridos depois das eleições de 2022. A medida provisória está em vigor desde março, mas precisa ser votada pela Câmara e pelo Senado para virar lei. A proposta do governo reforça a fiscalização da política nacional de pisos mínimos do transporte rodoviário de cargas. Obriga o registro de todas as operações de frete por meio de um código identificador, com informações sobre o contratante, o transportador, a origem e o destino da carga, bem como o valor do frete. Se esse valor do frete for abaixo do permitido, o sistema impede o registro. O texto também assegura aos transportadores autônomos de cargas o adiantamento de pelo menos 70% do valor do frete no momento da contratação, com pagamento do restante em até 3 dias úteis após a entrega da carga. O relator, deputado Zé Trovão, diz que a medida provisória vai impedir a atuação de intermediários, que ficam com parte do valor do frete.
6: E hoje, nós estamos nessa casa votando algo que definitivamente tira o caminhoneiro autônomo da escravidão, do jugo daqueles que sempre roubaram o caminhoneiro na cara dura. E de quem eu estou falando? Do famoso, o homem que não tem um caminhão, que nunca dirigiu um caminhão, mas que leva 30, 40, 50% do frete do caminhoneiro.
5: O texto final da medida provisória também dá prioridade para transportadores autônomos de cargas e cooperativas de transporte de cargas no acesso a financiamentos e incentivos do Procargas, o programa criado para estimular o setor de transportes. Depois de aprovada pela Câmara, a medida provisória seguiu para análise do Senado. Da Rádio Câmara de Brasília, com informações de Antônio Vital, Marcelo Larcher.

0: Desenvolvimento Regional.
1: Marcon do PT comemora ações do governo federal para a reconstrução do Rio Grande do Sul, ressaltando a entrega de moradias em Viamão e a assinatura de ordens para a construção de mais de 2.000 casas em municípios gaúchos.
2: Marcon ressalta que as cidades contempladas foram atendidas independentemente das posições ideológicas de suas lideranças, demonstrando o compromisso da atual gestão com o Estado, fortemente atingido por eventos climáticos e com a população que necessita de habitação.
1: Valdenor Pereira, do PT da Bahia, comemorou os 37 anos de emancipação de Bom Jesus da Serra, Lagoa Real e Mirante, os 146 anos de Jacaraci e os 149 anos de Brumado, municípios vinculados à área de atuação de seu mandato.
2: Valdenor Pereira saudou moradores, lideranças e representantes dos poderes municipais pelas comemorações entre os dias 7 e 13 de junho. Ele cumprimentou ainda os participantes da plenária virtual sobre violência de gênero e políticas públicas voltadas para as mulheres.
1: Ao assumir o mandato, Paulo Soares, do Podemos de São Paulo, declarou representar os municípios do interior paulista. O parlamentar garante que vai atuar em defesa da saúde pública, das instituições filantrópicas, das APAES e de uma maior descentralização dos recursos públicos.
2: Paulo Soares também defende medidas para reduzir filas de espera por consultas, exames e cirurgias no Sistema Único de Saúde. Segundo o deputado, é necessário fortalecer hospitais filantrópicos e atualizar a tabela do SUS para ampliar a capacidade de atendimento à população.
0: Educação.
1: Soraya Santos, do PL do Rio de Janeiro, cobra a aplicação de leis de combate à violência escolar. Ela cita casos recentes de agressão e defende que as escolas registrem as ocorrências junto aos órgãos competentes para garantir proteção aos estudantes.
2: A congressista se preocupa com os estímulos à violência e com a formação de gangues entre jovens. Soraya Santos recorda que a segurança escolar passou a ser uma meta específica da educação e defende a conscientização da população como instrumento para enfrentar o problema.
0: Saúde.
1: A Comissão de Constituição e Justiça aprovou proposta que proíbe graduação à distância para cursos da área da saúde. A repórter Paula Bittar acompanhou a discussão sobre a matéria.
3: A Comissão de Constituição e Justiça da Câmara aprovou uma proposta que proíbe a realização de cursos de graduação da área da saúde e de educação física na modalidade de ensino à distância. O relator na comissão, deputado Orlando Silva, do PCdoB de São Paulo, ressaltou o direito à saúde previsto na Constituição e afirmou que os cursos da área exigem o desenvolvimento de habilidades que são ligadas ao contato direto com o paciente, materiais biológicos ou ambiente clínico, e que o modelo à distância, mesmo que preveja momentos práticos, pode se mostrar deficiente em proporcionar uma experiência supervisionada indispensável para a segurança do paciente e a qualidade dos serviços. A deputada Cris Tonietto, do PL do Rio de Janeiro, por outro lado, disse que a proibição pode prejudicar muitas pessoas.
4: Impedir uma modalidade de ensino à distância, isso pode ser um cerceamento, inclusive, da própria liberdade de muitos de quererem fazer e adotar esse tipo de modalidade, até por situações específicas. Tem, por exemplo, que pessoas que trabalham fora, que talvez não tenham condições de estarem ali em loco na faculdade e podem muito bem querer adotar essa modalidade EAD.
3: Já a deputada Talíria Petroni, do PSOL do Rio de Janeiro, se posicionou de forma contrária ao ensino à distância para esses casos.
5: Acho que isso pode, muitas vezes, popularizar o acesso ao ensino superior, garantir uma ampliação do acesso a educação, mas nos casos de saúde é algo que eu não consigo compreender como há um grupo que acha natural que você tenha médicos se formando por EAD, enfermeiras se formando por EAD.
3: A proposta que proíbe a realização de cursos de graduação da área da saúde e de educação física na modalidade de ensino à distância já pode seguir para análise do Senado, a não ser que haja recurso para votação pelo plenário. Da Rádio Câmara, de Brasília, Paula Bittar.
0: Homenagem.
2: Doutor Fernando Máximo, do PL de Rondônia, presta homenagem aos 115 anos da Assembleia de Deus no Brasil, comemorados hoje. Ele realça a atuação da Igreja na transformação espiritual e social e fala do apoio a famílias e pessoas em situação de vulnerabilidade.
1: Doutor Fernando Máximo elogiou a atuação de lideranças religiosas de seu estado e do país, destacando o trabalho desenvolvido em benefício das comunidades e manifestou seu desejo de

0: que a instituição continue expandindo suas atividades e alcançando mais pessoas.
1: Relações Exteriores.
2: Chico Alencar, do pessoal do Rio de Janeiro, defende uma solução diplomática para o conflito no Oriente Médio. O parlamentar analisa que ações militares durante acordos de paz agravam a instabilidade na região.
0: Chico Alencar também critica posições adotadas pelo governo norte-americano em política externa e imigração. Ele pede respeito à soberania dos países, à democracia e aos direitos humanos como princípios fundamentais para as relações internacionais.
2: Termina agora o Jornal Câmara dos Deputados, produzido pela Rádio Câmara, com trabalhos técnicos de Wellington Teles e apresentação de Val Monteiro e Márcio Aquilissardi. Uma boa noite para você.
0: A Voz do Brasil volta amanhã. Boa noite.
1: Você ouviu A Voz do Brasil. Boa noite.

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0: 33:19. 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
0: Quantas vezes você já ouviu alguém dizer que algo era impossível? Quantas vezes tentaram convencer você de que seus sonhos eram grandes demais, distantes demais ou difíceis demais? A verdade é que tudo o que hoje parece impossível já foi considerado inalcançável por alguém. Grandes conquistas nasceram de pessoas que decidiram acreditar quando ninguém mais acreditava. O impossível não é uma barreira definitiva. Muitas vezes é apenas um desafio esperando por coragem, persistência e fé. Cada passo dado com determinação aproxima você daquilo que parecia distante. Cada dificuldade enfrentada fortalece a sua capacidade de vencer. Então, não permita que o medo dite os limites da sua vida. Os maiores obstáculos costumam existir primeiro na mente. Quando você acredita no seu potencial, trabalha com dedicação e não desiste diante das quedas, o impossível começa a perder a força. Lembre-se, quem conquista grandes vitórias não é quem nunca encontra dificuldades, mas quem continua caminhando, mesmo quando o caminho parece difícil, impossível. Olha, a Bíblia nos ensina que a fé tem o poder de mover montanhas, não porque somos fortes, mas porque servimos a Deus, um Deus que é maior do que qualquer problema, maior do que qualquer luta e maior do que qualquer obstáculo. Talvez hoje você esteja enfrentando uma situação que parece sem solução. Talvez exista um sonho que você quase desistiu de realizar, mas não perca a esperança. Deus continua trabalhando, mesmo quando os nossos olhos não conseguem enxergar. Confie nos planos de Deus, continue orando, perseverando e acreditando. O mesmo Deus que abriu o mar, bom, Ele continua agindo na sua vida, trabalhando naqueles que colocam a sua confiança nele. Lembre-se, a última palavra não pertence à circunstância, mas pertence a Deus. A última palavra é dele, viu? E que nesse dia sua fé seja renovada, o seu coração seja fortalecido e a sua esperança seja restaurada. Caminhe com confiança, porque quando Deus está na frente, o impossível se transforma possível. Que Deus abençoe seu dia. Essa é a mensagem que eu tenho para você. Deus é muito bom, viu? Está no controle de tudo. Calma, vai dar certo. Já deu certo. E nunca se esqueça, todos os dias, seja grato e seja feliz.
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0: Seja forte, corajoso. Levante e anda. Vá em busca da sua sorte.
1: É sobre não desistir. Vila SP!
0: Thiago André Barbosa.
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0: Gustavo Lima, Café e Amor. E aqui no Bom Dia Nova é assim, além de música boa, muita informação pra você. E agora, nós iremos conferir a cotação do café. 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
0: Onde você estiver, bom dia, meus queridos. E aí, tudo bem com vocês? Olha, eu espero que sim, viu? Espero que você esteja bem. Espero que você esteja feliz nesta manhã maravilhosa de sexta-feira. Sextou, pessoal. Bom demais. E aí, hoje, sexta-feira, tem jogo do Brasil. É isso mesmo, tem jogo do Brasil aqui no Bom Dia Nova. Nós teremos o nosso momento especial com ela, Lorena Correia, contando tudo sobre a Copa do Mundo. O que acontece hoje na Copa do Mundo, ela vai contar para você. Então fique comigo, você é meu convidado a ficar junto. Eu, você e eu juntos, até às 11 horas da manhã, viu? Pega esse telefone, adiciona, porque aqui, além de música boa, informação, também tem alô na Rádio Nova. Tem alô na Rádio Nova. É o seu momento de brilhar aqui na maior. Então vai lá, adiciona 33984541735. Esse é o WhatsApp aqui da Rádio Nova para você participar e enviar a sua mensagem de texto, ou você pode mandar o seu áudio. Sexta-feira, sextou, bora mexer o doce, porque a sexta-feira é maravilhosa, né? Todo mundo tava esperando um sextou desse. Então se bora com o alemão do forró, jeitão da roça.

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5: Agora são 8 horas!
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0: São 8h06, você curtiu Luísa Martins, Tailândia. E vocês já sabem que aqui no Bom Dia Nova é assim. Além de música boa, muita informação pra você. Bom, e agora nós iremos conferir as notícias do mundo do agronegócio pra você, meu amigo cafeicultor, homem do campo, produtor rural. 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
0: Muito bem, uma informação importante para você. A agricultura regenerativa avança no café. O avanço envolve produtores de 15 países. A agricultura regenerativa ganhou escala na cadeia global do café em 2025. Dados divulgados em coletiva de imprensa do Nescafé mostram que 53% do café verde adquirido pelo programa veio de fazendas que adotam práticas regenerativas. O avanço envolve produtores de 15 países e busca fortalecer a produção diante das mudanças climáticas, com reflexos diretos também no Brasil. O crescimento foi impulsionado pelo volume. O aumento do volume de café verde originado em propriedades com esse tipo de manejo e pela ampliação da assistência técnica no campo. O avanço da agricultura regenerativa sinaliza uma mudança importante na cafeicultura: produzir com mais resiliência, menor impacto ambiental e maior eficiência econômica para o Brasil, que ocupa posição estratégica na produção mundial de café. A adoção dessas práticas tende a ganhar peso nas discussões sobre produtividade, sustentabilidade e competitividade no campo. Informações diretamente do agrolink.com. 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

0: Simone Mendes, Mesmice, Turma do Pagode, Deixa em Off, Vitor Clay, enfim, muita música boa. Afinal, hoje é sexta-feira, né, galera? Sextou! Sexta-feira tá todo mundo feliz, todo mundo contente. Ó, pode procurar aí, tá? Você não vai encontrar uma pessoa triste hoje. Ainda mais que é sexta-feira, jogo do Brasil.
1: Brasil!
0: Ah, só se o Brasil perder, né, Henrique? Me ajuda aí. Fala a verdade. Se o Brasil, meu amigo, perder para o Haiti... Ah, meu Deus do céu. Eu vou te contar, viu? Pois é, bora mexer o doce. Intervalo comercial rapidão. E daqui a pouquinho a música volta. Já já tem mais.
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1: Muito bem, eu disse que o intervalo seria rápido, né? E foi rápido mesmo. Agora são 8h33 e nós iremos conferir como vai ficar o clima aqui na nossa cidade e também na nossa região. Nosso quadro Tempo e Temperatura. Quem traz as informações é o professor Rui Brandos Reis.
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5: Olá, bom dia. Na madrugada de hoje, a temperatura mínima na Zona da Mata variou entre 9 e 10 graus. Sol entre nuvens durante o dia nesta sexta-feira. Temperatura máxima em Manhuaçu, Boiúmeri, Alto Jequitibá, Espera Feliz, em torno de 22 graus. 20 graus em Alto Caparó, 23 graus em Sericita e Caputira. Tempo parcialmente nublado, sem chuva nesta sexta-feira nas regiões leste e nordeste do estado. Nas demais regiões de Minas, o sol predomina durante o dia. Capital mineira com temperatura máxima em torno de 23 graus. O inverno começa neste domingo, dia 21, às 5 horas e 25 minutos. Estamos prevendo aí, devido à atuação do El Niño, a chegada de várias frentes frias aqui no litoral da região sudeste. Então, inverno na Zona da Mata deverá ser mais úmido, a temperatura máxima que deverá cair um pouco em função da nebulosidade e ocorrência de chuvas. Não há previsão de chegada de grandes massas de ar polar aqui no estado. Direto da Clima Tempo, Rui Brandos.
1: Esse foi o professor Rui Brandos Reis, direto da Clima Tempo, trazendo todas as informações. Conferindo agora, em Manhuaçu, nesse exato momento, está 14 graus, o céu está pouco nublado e a máxima para hoje é de 22 graus.
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0: Parabéns, você curtiu aí Elevador, Hugo e Guilherme, só sucesso, música boa. E eu tenho uma ótima notícia pra você, o WhatsApp da Rádio Nova já está liberado, é isso mesmo, tá liberadaço. Bora participar com a gente, meu povo. Ó, lembrando que você pode mandar a sua mensagem de texto ou você pode mandar o seu áudio, fica à vontade para participar, viu? Aqui quem manda é você. Então pega o telefone, manda aí a sua mensagem de bom dia, manda o seu áudio, fica à vontade, bora participar com a gente.
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0: Muito bem, quem tá comigo hoje nesta sexta-feira, sextou, galera. Hoje é dia da alegria, dia da felicidade. Bom dia pra minha amiga, já mandou Henrique, bora mexer o doce, meu filho, sextou. Bom dia pra ela, Ingrid. Ingrid Cristiane, já está na loja, né, mulher? Henrique, já estamos aqui, ó, com a loja aberta, estamos trabalhando, bom trabalho pra você, ótimo dia, viu, Ingrid? Obrigado pela sintonia, minha querida. Henrique, quero participar da promoção da pizza, hein? Da pizzaria Sabor e Alegria. Boa sorte pra você hoje. Sextou com S de sorteio aqui na Rádio Nova. Valeu, tamo junto. Boa sorte pra você, minha querida. Maria Piedade, lá na rua Melinha Biakel. Todos os santos. Henrique, quero participar do sorteio. O meu amigo Jorge Paulo já está com a camisa do Brasil, a foto de perfil é com a camisa do Brasil, hein, Jorge? Tamo junto, cara, valeu, Jorge Paulo dos Santos, do bairro Todos os Santos, também na rua Melinha Biakio. Boa sorte.

0: Forte pra você. A minha amiga pagodeira. Oi, mulher. Bom dia, Alessandra Oliveira. E aí? Tá animada? Pois é, né? Henrique, bom dia, sorriso lindo. Ah, que isso. Quero participar do sorteio da Pizzaria Sabor e Alegria. Alessandra Oliveira, do bairro Nossa Senhora Aparecida, claro. E claro que eu quero aproveitar pra você tocar aquela música do Menos é Mais, né, Henrique? Sextou! Vai, Brasil!
1: Brasil!
0: Aí sim, sexta-feira combina com pagode. Sextou da Rádio Nova. Um abraço pra você. Lá no bairro Santa Terezinha, o Alexandre. Alexandre Rodrigues tá na sintonia participando com a gente. Michel Ferreira, Boca de Lata, tá na sintonia também. Valeu, Michelzão. Tamo junto. Dona Ilma. Oi, Dona Ilma. Bom dia, obrigado pela sintonia. Gumercino Ferreira também está participando com a gente. Valeu, muito obrigado, tamo junto. Dona Gi, participando com a gente hoje cedo, já mandou mensagem aqui. Bom dia pra você, pra Ângela também. Ô Ângela, eu fiquei sabendo de uma história aí, viu, Ângela? Que você me viu na rua e correu. É, gente... Eu estava gravando na rua, ela falou assim, eu vou embora, porque senão ele vai me parar aqui e vai me colocar para gravar vídeo. É, não, inclusive, ó, se eu estiver gravando na rua, galera, com a Rádio Nova FM, se nós estivermos nas ruas de Manhuaçu gravando para as redes sociais, tem que parar e participar. Me ajuda aí, né, tia Ângela? Ah, que isso, mulher. É, um abraço para você, viu? Ótimo dia. Vou perdoar. Essa eu vou deixar passar, tá bom? Um abraço pra você, Gislaine também, tia Gi. Ó, já sabe, né? Não coloca a camisa do Brasil hoje não, hein, mulher? Me ajuda aí, por favor. Você que é azarado, pé frio, hoje não coloquem a camisa do Brasil se você for pé frio igual a Ângela e a tia Gi, hein? Me ajuda aí. Bom, intervalo comercial rapidão. Quer participar com a gente? Manda aí o seu placar do jogo de hoje. Será que o Brasil ganha? Manda aí, daqui a pouquinho eu quero atender a sua participação. Já já tem mais.
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0: Muito bem, agora são 8h58. Você curtiu Ana Castela, Quero Camboriú, Tarcísio do Acordeon, com João Gomes e o Zé Vaqueiro, ABC da Vaquejada. E também Grupo Revelação tocou aqui hoje, viu? Só vai de camarote. Tem aquela pessoa que só vai de camarote, sabe? Pois é. Bom, música boa. E claro, tem as participações dos nossos ouvintes. Os melhores ouvintes desse Brasil. São os melhores.
1: Brasil!
0: Quem tá comigo? Bom dia, dona Irani. Oi, dona Irani. Tudo bem com a senhora? Fala comigo, minha querida. Bom dia.
2: Oi. Tá falando a Irani Xavier da Igrejinha dos Vieiras.
0: Tudo bem com a senhora?
2: Quero participar do sorteio da pizza. Se eu ganhar, vou dar pra vocês.
0: O quê? Se a senhora ganhar a pizza, vai dar pra mim? Pra gente aqui
2: Passa
0: da rádio?
2: Passa a pra mim. Do Henrique e Juliana, obrigado Deus.
0: Ah, vou colocar sua música, claro, com certeza. Olha, vocês escutaram aí, né? Tá rolando o sorteio hoje da pizzaria Sabor e Alegria. Uma pizza de 8, uma pizza grande, tá? 8 fatias. E ela falou se ela ganhar, ó,
2: participar do sorteio da pizza. Se eu ganhar, vou dar pra vocês.
0: Ih, rapaz, aí sim, hein? Valeu, minha querida, muito obrigado. Ótimo dia pra senhora. Quem tá na sintonia, bom dia, bom dia.
3: Bom dia, Henrique Souza, quem tá falando é Douglas.
0: Fala, Douglas.
3: Vou mandar uma música do Eduardo Costa, sua escolha aí, sextou.
0: Eduardo Costa.
3: Para todo mundo ciência aí que tá na obra civil, todo mundo trabalhando aí. Você tá pegando café para todos nós, Brasil, todos nós, meus ciências. Eu ouço a nova, vou ser melhor. Para todos nós, ciências, muito obrigado.
0: Valeu, muito obrigado. Um abraço para você, meu amigo. Tamo junto. Legal demais, valeu. Forte abraço. Quem tá na sintonia participando? Bom dia para essa galera maravilhosa. Meu amigo Roninho, fala comigo, Ronald.
4: Bom dia, Nova. Bom
0: dia. E aí, cara?
4: É o Roninho Alfaiate aqui trabalhando no Centro Espanhol Sul e ouvindo aí Cristina 88,3.
0: Ah, fala comigo. Henrique,
4: passando aqui para desejar aí, né, uma sexta-feira abençoada aí, né?
0: A todos os ouvintes, né? Para todos
4: que
0: nós.
4: Deus abençoe a todos, livrando de todo mal aí.
0: Isso aí.
4: Henrique, aproveitando aí que tá no pico da Copa aí. Se der, você toca aí pra nós aí.
0: Com a música.
4: Copacabana Beach aí. Balança Brasil aí.

0: Deixa comigo.
1: Deixa a galera aí no clima. Pra todos vocês aí da Nova aí, que Deus abençoe sempre. Estamos aqui ligados, hein, Henrique. Um abração aí. Bora trabalhar, Henrique.
0: Legal, bora trabalhar, meu amigo. Tamo junto. Ai, ai. Um abraço pra você, viu? Quem tá na sintonia participando é a Cássia Arruda. Oi, Cássia, bom dia pra você, minha querida. Maria José também tá na sintonia. Meu amigo, bom dia. O Marcos Antônio. Oi, Marcos, aqui em Maiuaçuzinho, Henrique, tá frio demais. Muito frio, Henrique. Vou pra lavoura hoje só mais tarde. Que isso, cara? Só mais tarde. Meu Deus, vai trabalhar, Marcos. Que é isso? Um abraço pra você, ótimo dia, viu? Bom, lembrando que você pode participar também enviando a sua mensagem de texto ou enviando o seu áudio. Me conta o que você está fazendo, onde você está, qual é a música que você está a fim de curtir. Olha só, depois do intervalo comercial vai rolar essa pancada aqui pra você, ó. Pra galera que fala que a gente não toca música raiz, que não toca modão, olha só, depois do intervalo comercial.

0: Daqui a pouquinho, depois do intervalo comercial, tem Fuscão Preto pra você curtir já já.
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0: Muito bem, 9h10, você curtiu Panda com Ícaro e Gilmar. Quem pediu uma música do Ícaro e Gilmar foi a minha amiga Amanda. Oi, Amanda, tudo bem, mulher? Bom dia! E aí, fala comigo, solta a sua voz. Mandou até áudio hoje, sexta-feira, todo mundo fica diferente mesmo, tá? Olha só.
1: Ei, Rick, oi, mulher. Tá com uma mencionada do Ícaro e Gilmar pra nós.
0: Aspira, sua.
1: Aquecimento tá logo.
0: Entendi.
1: Te agita me enrolando, eu acho que vai rolar.
0: O quê? Não, peraí, sério?
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0: falar.
1: Será? Então tá bom, então olha só, sextou, tem festerê, né? Tem festa pra você curtir na sexta-feira. Ela vai sim, viu? Eu acho que ela vai. Depois daquele forró, eu acho que ela tá doida pra encontrar aquele cowboy que dançou forró com ela, jogou ela pra lá, jogou pra cá. Amanda, bom dia pra você, uma ótima sexta-feira, viu, minha querida? Que bom que você gostou da sua música. Ó, sextou com moderação, viu, mulher? Cuidado, juízo! E leva ela assim, porque mulher, ela tá solteira, ele tá precisando curtir, tá jovem, tem que viver a vida mesmo, né? É assim, é jovem, tem que curtir. Leva ela pra conhecer o bom da vida. Ô, tia Amanda, um abraço pra você, minha querida. Ah, legal. Maria Aparecida Pinel, Roça Grande, participando com a gente. Muito obrigado pela sintonia, bom dia pra você. O meu amigo tá na sintonia, bom dia, valeu. Aqui é do bairro Santa Terezinha, Wesley, do bairro Larginha. Não, peraí, Henrique, quero participar do sorteio da pizzaria Sabor e Alegria. Manda aí, Henrique. A galera da obra do Santa Terezinha. Legal, um abraço pra galera da obra. E ele mora no bairro Larginha. Um abraço pra você, valeu, Wesley. Wesley Santana. O meu amigo é o Branco Pedreiro. Alô, Branco, em Manhumirim. Henrique, estou aqui ligadinho na programação. Manda um alô aí pra galera. O Itamar e o Cauã. Fala, Cauã. Bom dia, Cauã. E aí, cara? Itamar, um abraço pra você, pra todo mundo em Manhumirim. A galera da construção civil, pedreiro, servente. Hoje ninguém faltou, não, né? Hoje é o dia do Pix cair na conta, gente? Hoje é dia de Pix? É isso mesmo? É o Pix? Entendi. Faz o Pix aí, né? Tá explicado, porque hoje ninguém vai faltar no emprego. Vai todo mundo trabalhar bonitinho, tá certo. Ó, já mandaram uma foto aqui. Quem tá na obra é ele, meu amigo. Bom dia.
2: Bom dia, bom dia, bom dia, bom dia.
1: E aí, cara?
2: Sextou. Estou trabalhando aqui, rapaz, na construção civil, aqui no Bela Vista, aqui. Tá eu, Samuel, aqui, porta quebrando.
1: Fala comigo.
2: Fita chorando e a mãe não tá vendo.
1: Ih, rapaz.
2: Fita chora junto. Gostaria de pedir uma música, Coração Partido, com Menos é Mais. Toca pra nós aí, por favor, camarada. Gostaria de oferecer pra todos os ouvintes aí, pra todo mundo da rádio aí, pra nós aqui que tá na luta aqui. Valeu.
1: Valeu. Bom,
2: valeu. Nós ouvimos é melhor.
1: Aí sim, Fábio. Tamo junto. Bom trabalho pra você, meu amigo. Tá trabalhando hoje lá no bairro Lajinha. Bom trabalho pra todo mundo aí, ó. Tá bem pertinho da Ponte Nova ali, né? Aí sim, valeu. Bom, só porque você pediu, né? Bora curtir. Menos é Mais, Coração Partido. Sextou.

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0: Agora são 9h26, você curtiu aí, Vitinho Imperador, Eu Me Apaixonei. Bom, e lembrando que tá rolando sorteio, Pizzaria Sabor e Alegria. Hoje uma pizza de 8 fatias, então aproveite, viu? Aproveite e participe também do nosso sorteio aqui. 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Que é o Placar Esportivo, eu conto pra você o que tá rolando aí no mundo do esporte em primeiríssima mão. Bom, vamos lá então, esse é o Placar Esportivo.
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0: Muito bem, vamos falar sobre UFC. Poatan e Topuria recebem longas suspensões médicas após UFC na Casa Branca. O UFC na Casa Branca deixou marcas nos principais nomes do evento, Alex Pereira e também Ilia Topuria. Topuria receberam suspensões médicas de até 180 dias após as derrotas sofridas no kart realizado no último domingo. A medida faz parte do protocolo de segurança da Comissão Atlética da Califórnia, responsável pela regulamentação do evento. O alto número de nocaute chamou atenção no primeiro UFC realizado na Casa Branca, viu? Das 7 lutas do card, todas terminaram antes do limite, resultado que aumentou o período de afastamento obrigatório de vários atletas envolvidos. Eita, rapaz!
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0: Agora vamos falar sobre surf. Olha o surf brasileiro, hein? Lucas Chumbo perde para o marroquino na estreia e é eliminado em Saquarema, meus amigos. Surfista de ondas gigantes, Lucas Chumbo, que foi recebido em Saquarema com uma grande ondulação na praia de Itaúna, com ondas de até 2 metros. O local da cidade estreou na elite do circuito mundial de surf contra aí esse marroquino. Apesar de conhecer as características da onda como poucos, não conseguiu superar aí o marroquino e foi eliminado logo na primeira bateria do dia. O vencedor da disputa vai enfrentar o atual número 1 do mundo, Ítalo Ferreira. Pois é, meu amigo Ítalo, número 1 na próxima fase aí da competição. Eita, rapaz, perdeu em casa praticamente.
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0: Bom, e esse é o Placar Esportivo. Nesse momento a gente fala de tudo, olha, hoje sobre surf, UFC, mas às 10 horas da manhã eu sei que você está ansioso para falar sobre o Brasil e sobre a Copa do Mundo e para falarmos sobre futebol, é com ela, Lorena Corrêa. Daqui a pouquinho ela vem trazendo todas as informações para você. 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

0: Muito bem, agora são 9h41, você curtiu Felipe Amorim, Amor Traumatizado. Assunto que dói, Gustavo Lima, só música boa. Agora deixa eu contar pra você o que tá rolando aí no mundo dos famosos, no mundo das celebridades. Esse é o Resenha da Nova.
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2: Muito bem, senta aí que eu te conto, meu amigo. Calvos, atenção você que é calvo. É pra você esse recado, viu? Calvos não pagam ingresso pra ver Toy Story 5 nos cinemas, é isso mesmo. Pelo amor de Deus. Ei, chegou a nossa hora, viu? Eu também sou meio calvo. O Ronaldão também é bem calvo, né? Tá com a piscininha aqui atrás, né? Ô, Juju! E essa piscininha aí, que tá todo mundo vendo já essa piscininha, viu? Pois é, então vai eu, Ronaldão, assistir o filme, porque calvos não pagam ingresso. Olha, gente, mais de 30 anos se passaram desde o lançamento do primeiro Toy Story, em 95, no quinto filme da franquia, em cartaz nos cinemas, o Woody. Aquele Woody, o cowboy, o Woody, o principal personagem, aparece calvo. Vocês acreditam nisso? Pois é, e foi justamente essa característica que inspirou uma nova promoção aí da rede de cinema, que na próxima segunda-feira, dia 22, pessoas com calvície aparente, tá? Sabe aquela calvície, aquela entrada, aquelas duas entradas, aquela piscininha atrás? Pois é, calvície aparente poderão assistir gratuitamente ao filme Toy Story 5 em qualquer unidade da rede. Legal, né? A empresa aí, ó, propôs em fazer uma brincadeira com a passagem do tempo e também com a geração que acompanhou a estreia da animação e hoje também convive com a queda de cabelo. É, acontece. Atenção, calvos, hein? É verdade, tá, gente? Claro que eu não sei se aqui vai um assunto, mas essa rede de cinemas aí, ó, inspirou somente nela que pode fazer isso, tá, gente? Mas não vai chegar aqui no João Brax, no cinema, falando que você é calvo e que vai querer assistir o filme de graça, não. Me ajuda aí. Agora, deixa eu falar sobre ela, gente. Ai, meu Deus do céu. Hoje tem jogo do Brasil e ela é a jornalista, né? É a repórter aí sobre o jogo do Brasil. Após críticas, a Globo vai reajustar o quadro da Virgínia Fonseca sobre a Copa do Mundo. Após duras críticas nas redes sociais e também na imprensa. A imprensa que deu nota zero para Virgínia Fonseca, lembra que nós falamos sobre isso essa semana? Pois é, a produção do Domingão com o Hulk fará alguns ajustes no quadro diário de Virgínia Fonseca. É uma série que ela passou a comandar aí na Rede Globo durante a Copa do Mundo. Obteve comentários negativos na estreia e a equipe da atração admitiu a necessidade de mudanças serem feitas. O segundo episódio vai apostar no humor e também fará a Virgínia ter mais interações com brasileiros que estão nos Estados Unidos. Eita, meu amigo. Pois é, hein? Ai, ai, ai. Ô, Virgínia, me ajuda aí, mulher. Bom, agora são 9h45 e esse foi o Resenha da Nova, nossa primeira edição do dia.
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2: Bom, já que nós falamos dela, né? Alô, Virgínia, tem uma vaguinha aí pra mim? Tô querendo assistir o Brasil hoje. Me chama aqui no Zap da Nova, que eu tô indo, tá? Me leva, Virgínia, me ajuda aí. Sou mais legal que o Lucas.

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0: Muito bem, agora são 9h56. Olha só, a galera segue participando aqui com a gente. Bom dia, meu amigo. Solta a sua voz. E aí, Marcos? É o Marquinhos? Bom dia, Marquinhos. E aí, meu querido?
1: Bom dia, bom dia.
0: Bom dia.
1: Quero a pizza.
0: Aqui, da pizzaria Sabor e Alegria.
1: Marcos, eu quero mandar um alô aí pro Edinho, quero mandar um alô aí pro Choque.
0: Tô
1: pintor da obra, que tá estressadíssimo hoje.
0: Tá estressado? Fica estressado,
1: quero
0: não.
1: Quero pedir a música do Guilherme Silva, Chapeludo.
0: Chapeludo. Tá bom. Ó, fala pro nosso amigo não ficar estressado, não, porque hoje é sexta-feira. Sexta-feira não é dia de ninguém ficar estressado, tá? É dia de Pix na conta, ainda mais que hoje tem jogo do Brasil. Então bora pra cima, bora ser feliz, viu? Manda esse recado pra ele. Ó, meu amigo aqui também, Luiz Otávio Pedreiro.
2: Bom dia, bom dia.
0: Bom dia.
2: Quem fala, Luiz Otávio Pedreiro.
0: E aí, cara?
2: Um homem estão pegando o pé dele aqui.
0: Ih, rapaz,
2: tá
0: sério? Também? Mais um bravo.
2: Tá na sexta-feira, hoje tá em Brasil.
0: Não, me ajuda aí.
2: 3-0. O Marquinhos vai, o Palmeirense, tá tomando lá no Castelo do Café.
0: Tá certo.
2: E toca o Netanzinho limpo, legal, nossa sexta-feira aí, sextou, hein?
0: Sextou.
2: Bom dia pra todos aí.
0: Bom dia, bom dia. Aí sim, meu amigo, ó, pra galera que tá meio estressada, que isso, gente? Hoje é sexta-feira, já anotei aqui 3-0 Brasil hoje, né? Então tá bom, daqui a pouquinho tem ela, Lorena Correia, falando tudo sobre a Copa do Mundo. Já, já.

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2: Agora são 10 horas.
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2: Muito bem, agora são 10:02. Bom, pessoal, ela já está aqui, toda sorridente. E eu posso falar? Bom dia primeiro. Bom dia, Lorena Correia. Tudo bem com você?
0: Bom dia, Henrique. Bom dia para todo mundo que está com a gente nessa sexta-feira bonita.
2: Maravilhosa.
0: Friozinha, mas com céu bonito. Bom, um solzinho demais aparecendo.
2: Ó, seguinte. Tem Brasil hoje jogando.
0: Tem Brasil.
2: Brasil em campo. E Lorena Correia já está no clima da Copa, gente. É porque vocês ainda não conseguem, né, não conseguem ver aqui dentro do estúdio. Mas a mulher tá
0: uniformizada hoje.
2: Que isso, gente. Tá com a camisa do Brasil, Lorena.
0: É isso, mano. Tem uniforme especial pra seleção brasileira.
2: Boa.
0: É.
2: O Brasil joga e a galera da Rádio 9 FM tá feliz. Por quê? Vamos falar por que você tá com essa camisa do Brasil?
0: Vamos falar, ué. Temos uma ação legal, né, com a galera agora de manhã aqui na praça.
2: Boa, pessoal. Seguinte, então, hoje tem Blitz da Rádio 9 FM no clima da Copa do Mundo. É isso mesmo. Vai acontecer aqui, ó, na praça, no sinal da praça. Vai estar Lorena Correia, os nossos... O bonecão, o super... Ah, gente, vamos falar que ele vai estar? O nosso mascote da Rádio 9 FM, é o Supernova, né? Vai estar lá com a gente. Eu estarei também. Então, ó, 11h15, nós já estamos ali fazendo aquele buzinaço. Então passa lá, porque Lorena Correia vai estar dando brinde pra galera.
0: Ah, é?
2: Né, Lorena?
0: O álbum da 9FM, pra todo mundo que quiser.
2: Legal.
0: Tem camisa, tem muita coisa legal pra vocês que
2: é isso aí
0: passarem ali pela gente agora de manhã.
2: Isso aí, 11h30, anota aí, 11h15, nós já estaremos ali fazendo um barulho. Então passa lá, dá aquela buzinada, vai lá conhecer também, pegar o seu brinde. 11h15, anota aí, hoje, porque é jogo do Brasil, né? Então vamos lá, Lorena, bora falar sobre Copa do Mundo?
0: Vamos falar de Copa do Mundo.
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0: Brasil. Galera, antes de falar do Brasil, porque eu quero segurar todo mundo até o final.
2: Segurando a audiência?
0: É, vamos falar do Brasil só no final hoje.
2: Entendi.
0: A gente vai falar dos resultados de ontem, porque a República Tcheca e a África do Sul empataram em 1-1 no jogo da 1h da tarde. Também tivemos o jogo entre Suíça e Bósnia. A Suíça venceu por 4-1. E tivemos o jogo entre Canadá e Catar, que foi um 6-0, viu? 6-0 para o Canadá contra o Catar. E o Canadá que teve uma baixa aí da Copa do Mundo já por lesão. O jogador do Canadá quebrou a perna, que a perna dele virou um Messi dentro de campo.
2: Gente?
0: Eu tava assistindo o jogo, eu quase passei mal ver aquilo ali acontecendo.
2: E o resultado foi 6-0.
0: 6-0, uma perna a menos.
2: Entendi.
0: E dois jogadores do Catar expulsos também nesse jogo. Foi um jogo agitado, viu?
2: A galera tá dando sangue nessa Copa do Mundo.
0: Tá.
2: Né? Eu acho que tá faltando um pouco desse aí no Brasil. Vamos pedir isso pro pessoal pra dar uma... O que, que esse pessoal tá tomando aí?
0: Não
2: no
0: precisa
2: café
0: quebrar
2: da
0: a perna do adversário também, tá? Vamos deixar isso claro
2: aqui. Pelo menos vamos dar um pouco mais, né? Vamos querer.
0: Vamos com um pouco mais de gás na marcação aí, mas quebrar a perna do adversário não vai estar precisando, não.
2: Tá
0: bom, galera? Vamos...
2: É melhor.
0: Com força, mas nem tanto.
2: Só no drible, na habilidade, é melhor.
0: É, isso aí. E também tivemos a primeira seleção classificada para a fase de mata-matas da Copa, que já é o México, que venceu a Coreia do Sul por 1-0, lidera o Grupo A e já está classificado. Lembrando que classificam, além dos dois primeiros colocados,

0: colocados de cada grupo, os 8 melhores terceiros colocados no geral, né? De todos os grupos, os 8 melhores terceiros colocados também vão para a fase de mata-mata. E hoje, aí finalmente, são 3 jogos nessa sexta-feira e chegou o dia da melhor de todas, né? A maioral, que é a seleção brasileira.
1: Boa!
0: Mas antes, às 4 horas da tarde, temos Estados Unidos e Austrália se enfrentando e às 19 horas, o jogo das outras duas seleções que estão no grupo do Brasil, Escócia e Marrocos. Então tem que ficar de olho também no resultado de Escócia e Marrocos antes do nosso. E aí depois já emenda no jogo da seleção 9:30 da noite, a maior de todos os tempos, entra em campo contra
1: sempre
0: o Haiti.
1: Boa! Então, se Brasil entra em campo hoje, nós queremos saber o resultado. Vamos fazer o nosso bolão aqui da Copa do Mundo, da Rádio Nova? Vamos lá, então. Palpite de Lorena Corrêa para o jogo de hoje.
0: Menos de 4 eu não comemoro.
1: Será?
0: Menos de 4 eu não comemoro. Eu tô nessa... E hoje eu tô modesta,
1: que
0: tá?
1: Que isso, gente?
0: Eu tô modesta e menos de 4 eu não comemoro. O Luiz Nascimento na Rádio Manhuaçu já deu o placar de 6-0.
1: 6-0, que isso, gente?
0: Pois
1: Calma aí também, o pessoal tá empolgado, gente. Que é 6-0.
0: Menos de 4 eu não comemoro, tá?
1: Entendi.
0: Eu tenho embasamento pra isso, viu, Henrique?
1: Ah, é? Por quê?
0: Porque a seleção brasileira jogou contra o Haiti 3 vezes na história.
1: E qual foi o resultado?
0: O placar mais magrinho foi 4-0.
1: Entendi.
0: Ganhou de 4-0, ganhou de 7-1, ganhou de 6-0. Então a gente tem embasamento pra falar aí que a seleção pode golear hoje.
1: Entendi. Então hoje nós podemos sonhar.
0: Hoje pode.
1: Boa, então pega a sua camisa aí, meu amigo, minha amiga. Já pega aquela corneta. Mas não é a corneta do Ronaldão Chuchu, não, que aquele ali é corneta, viu? Ó. Pega aí, ó. Vai fazer barulho. Inclusive, tem mais alguma coisa aí? Porque a galera quer falar com você aqui. Tem recado pra você, viu?
0: Pode. Fala comigo que eu escuto.
1: Então vamos lá.
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1: Bom, então de olho aqui nos nossos ouvintes, que já estão ansiosos. A nossa amiga já mandou foto hoje aqui, a Gislaine. Lembra que nós falamos dela ontem?
0: Que não era pra usar a camisa hoje, né?
1: Isso, hoje ela já mandou e está com a camisa do Flamengo.
0: Ai, boa, Gislaine.
1: Isso, parabéns.
0: Ufa, nossa, eu suei fria aqui agora.
1: Não, Gislaine falou que já mandou foto e já falou assim, Henrique, ó, a camisa hoje é do Flamengo.
0: Boa, boa.
1: Agora, o meu amigo Diego dos Santos mandou um recado pra você. Ele falou o seguinte, meu Deus, Henrique, Lorena de camisa, com a camisa do Brasil, é um perigo. Ô, mulher, a famosa pé gelado.
0: Que isso, gente, me respeita, que isso?
1: Pois é, gente, então você já sabe, se o Brasil não acertar hoje, ela
0: quer... Se o Brasil perder, a culpa é minha?
1: Tá
0: vendo? Isso mesmo?
1: É a famosa pé frio, né,
0: Diego? Não, gente, me respeita, pelo amor de Deus, né, vamos lá.
1: Ai, ó, nosso amigo também tá mandando uma mensagem pra você, Michel Ferreira, boca de lata, isso é boca de lata mesmo.
3: Ô Henrique, pede a Lorena aí pra falar da Copa Terrão da Amizade Santa Luzia aí, ó.
1: Calma, véio. Amanhã a gente fala. Hoje a gente tá no clima do Brasil, Michel.
0: Aí,
1: deixa o Brasil ganhar.
0: Aí mas... é papo pro placar esportivo.
1: Isso, a gente fala melhor amanhã, pode ser? Agora, a galera tá mais ou menos no seu clima, viu? Ó, meu amigo falou o seguinte... Vou até acender a churrasqueira hoje, aqui de uma vez, Henrique. Brasil é 4-1 hoje.
0: Boa, boa.
1: 4-1. O nosso amigo aqui, Lucas, chutou 4-1. Será que vai ser mais ou menos?
0: Ele ainda tá, assim, otimista pro Haiti, achando que o Haiti vai fazer um gol. Porque
1: será que o Alisson vai levar um gol do Haiti?
0: Nesses 3 jogos que o Brasil fez contra o Haiti só fez um gol.
1: Entendi, pode ser esse aí, ó.
0: E aí pode ser que saia o segundo, então, né?
1: Tá
0: de
1: certo.
0: Acordo com o nosso amigo aí.
1: O nosso amigo Diego também já lançou aqui... 4-0 hoje. Gente, os placares hoje estão lá em cima, hein?
0: Lembrando aí, ó, tem mais gente dando o mesmo placar que eu. Então, se a seleção perder, a culpa não é minha.
1: Olha só, gente.
0: Vocês estão dividindo a responsabilidade comigo.
1: Entendi.
0: Fiquem sabendo disso.
1: Tá certo. Bom, é isso então.
0: É isso.
1: Lembrando que sextou... Ah, é a nossa parceira, gente. Vamos falar dela. Sextou com essa de sorteio, Lorena. Você tá sabendo disso, menina?
0: Tem mais um sorteio? É porque quando eu venho aqui, sempre dá coisa boa, né?
1: Coisa boa. Hoje tá rolando sorteio com a pizzaria A Sabor e Alegria. Tá sorteando aí uma pizza pra galera, então...
0: É, fala pro
1: pessoal aproveitar,
0: participa,
1: né?
0: Participa já.
1: Participa do sorteio.
0: É isso, participa do sorteio. Uma pizzazinha de graça nessa sexta-feira.
1: Oh, coisa boa. E é isso então, os nossos parceiros, Lorena.
0: É isso mesmo. 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

0: 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Todo mundo se apoiando aqui.
1: Tá certo, é isso aí. Valeu, Lorena. Lembrando que 10h15 nós estamos nas ruas, viu? Com a camisa do Brasil, fazendo barulho e dando brinde para os nossos ouvintes. Passa de carro aqui no sinal da praça. Lorena, chama um pouco, Lorena.
0: É, gente, passa de carro, buzina pra gente. A gente vai amar o buzinaço. Boa. E também para lá com a gente um pouquinho, bate um papo, né?
1: E também dá sua entrevista que a gente tá gravando.
0: Se tem um povo que gosta de conversar fiado, é a gente mesmo. Então passa lá e vamos bater um papo com a gente também.
1: É isso aí. Agora o Hexa vem.
0: Agora o Hexa vem.
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0: vai rolar festa hoje, meu amigo, porque é sexta-feira. É sextou aqui na Rádio Nova. Claro que vai rolar festa no clima da Copa do Mundo. Vai, Brasil, meus amigos. Pois é, nós estamos aí nesse clima. É, tá cedo, já pode começar os trabalhos, hein? Já pode colocar... É, pega aí a churrasqueira, já vai colocando o carvão, já começa os trabalhos, meu amigo. Quem tá na sintonia, bom dia. Fala, meu parceiro, solta sua voz. Bom dia, Flávio. E aí, cara?
1: Fala, meu amigo Henrique, que é o Flávio da Petrina, que é muito melhor do que Paris.
0: Que isso.
1: Gostaria de estar pedindo a música aí do Zeca Pagodinho, Deixa a Vida Me Levar, em ritmo de Copa do Mundo.
0: Ah, legal.
1: Agradecer para minha esposa Tatiane, para o meu filho Vicente, para minha filha Hebe e para todos vocês aí da rádio. Vamos junto, Brasil!
0: Vamos juntos! Aí sim! Valeu, meu amigo, um abraço pra você, viu? Ótimo dia. Josiane também está participando. Henrique, sou de Santa Filomena. Manda um abraço pra minha amiga Kelly, de São João do Capim. É aniversário dela hoje. Ah, que legal. E fala com ela que eu amo muito ela. Que Deus abençoe sempre ela todos os dias. Ela gosta da música do Guilherme Silva. Coloca aí também o meu nome na promoção, hein, Henrique? Quem sabe eu ganho. Valeu, parabéns então pra nossa amiga Kelly. Parabéns, Kelly! Parabéns, parabéns pra você lá em São João do Capim, participando com a gente. Muito obrigado pela sintonia. Quem tá mandando mensagem, bom dia, é ela, minha amiga Cristiana. Oi, bom dia, mulher. E aí?
2: Olá, Rafael, bom dia.
0: Opa!
2: Pai, todas as alegações de pedir a música para Guilherme Silva e Xandão, não te quero mais, apenas para meus filhos Jefferson, Diego, Joab, para minhas amigas Emilda, Cida, Raquel, Regina, Pâmela, Cátia, Priscila,
0: para todo mundo.
2: E também para minha sobrinha de Marjolino, Pai Augusto, Hilary, Rian, Renata, e também para o Renato, e também para todos vocês da rádio. Eu sou maior e melhor, quem não sabe o que é.
0: Valeu, um abraço pra você, minha amiga, tamo juntos. Valeu, meu amigo Bruno. Fala, Bruno, bom dia Henrique, aqui é o Bruno Dias. Manda um abraço pro Matusalém. Matusalém, é aniversário dele hoje. Parabéns, Matusalém.
3: Parabéns, seu aniversário.
0: Parabéns pra você, Matusalém. Muita saúde, muita paz, viu? Leonardo Custódio tá participando com a gente. Valeu, Leonardo. Meu amigo mandou aqui, sextou. Leonardo Gomes, sextou, Henrique. É a Val Silva também participando. Bom dia, Val. Tá na sintonia. Muito obrigado por participar com a gente. A minha amiga Amanda, lá do bairro Petrina. Oi, Amanda. Maiara Benevides tá na sintonia. João Vitor também está participando com a gente. Muito obrigado, Larissa Lemes. Tá na sintonia. Meu amigo Marcos já lançou o placar dele. 2-1, Henrique Brasil, vencendo o Haiti hoje. Ó, Luiz Henrique. Fala, Luiz Henrique. Bom dia, meu parceiro. Henrique, quero desejar um ótimo dia para todos vocês e para todos os ouvintes. Quero pedir uma música pra galera, meus amigos aqui do trabalho. Os homens estão apaixonados, Luiz.

Henrique, Emanuel Cortez, Eu Amor Mix, que isso? Legal, um abraço pra você e pra galera que tá trabalhando junto com o Luiz Henrique aí, ó, na Baixada, em Manhuaçu.

0: ouvintes e pra vocês aí da rádio.
1: Tá bom, tá bom.
0: E hoje é o Jornal do Brasil, Henrique. Pois será que vai dar Brasil hoje?
1: Será? Será que vai dar Brasil hoje? Essa é a pergunta, né? Será que vai dar Brasil hoje? Minha amiga tá na sintonia. Bom dia, Rayane. E aí, mulher? Henrique, Deus abençoe o nosso dia. Estamos aqui na correria. Quase sem tempo para mandar mensagem, mas estou sempre ouvindo a rádio, né? Sempre dou um jeito de aparecer. Estamos aqui, ó. Um abraço pra galera da padaria. Pra Josiele, Ceará, Grazi, Wesley, Giovanni, Tainá, Emanuel, Solange. Pra todos vocês. Hoje é sextou, Henrique já pode instalar. Que tem hoje? Hoje tem jogo do Brasil, palpite é 2-1. Será, gente, que vai ser isso tudo? Tá certo. Bom, pois é, minha amiga, eu não sei se o Brasil vai ganhar, mas pra você a sua música aí, ó, viralizou. Country Beat com Guilherme Benuto. Simbora, bora mexer o doce. Celular.

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Muito bem, agora são 10h55, você curtiu Revelação. Shakira também animando a nossa manhã maravilhosa de sexta-feira. O famoso sextou aqui da Rádio Nova, sextou maravilhoso, hein? Fala a verdade, bom demais. E olha só, a nossa participação premiada de hoje, quem será que vai levar para casa uma pizza deliciosa de 8 fatias lá da Pizzaria Sabor e Alegria? É a nossa parceira hoje. Lembrando que é só você hoje. Hoje é jogo do Brasil, né, galera? Então tem que pedir pizza. Sexta-feira é o dia oficial da pizza. Para de querer ir pro fogão hoje à noite. Não, não, nada disso. Vai lá se deliciar com uma pizza. Uma pizza maravilhosa da Pizzaria Sabor e Alegria. Então, deixa eu ver o nosso sorteio aqui de hoje. Quem vai levar para casa? Deixa eu ver. Parabéns, Larissa Lemes! Parabéns, Larissa Lemes dos Santos! Participou aqui, ó, quero ganhar e participar, Henrique, do sorteio da Pizzaria Sabor e Alegria. Final do WhatsApp 0248. Parabéns, Larissa. Larissa, muito obrigado por participar com a gente. Você ganhou.

0: aí a pizza. O sorteio da pizzaria Sabor e Alegria. Legal demais. Bom, você que participou e não ganhou, fica triste não, tá? Tá rolando outros sorteios por aí. Bora participar com a gente. E lembrando que daqui a pouquinho, 11 horas, 11h15, 11h30, nós já estamos nas ruas de Manhuaçu fazendo uma blitz da Rádio 9 FM aqui no centro de Manhuaçu. Atenção, motoristas, atenção você que vai passar agora no horário do almoço no centro, no sinal aqui da praça. Nós estamos ali entregando para você brindes. Quer ganhar um brinde da Rádio Nova? Ah, sabe aquele álbum da Copa da Rádio 9 FM? Aquele álbum que nós estamos sorteando aqui, você pode ganhar. Vai dar uma buzinadinha, dá uma buzinada. E daqui a pouquinho nós estamos aqui nas ruas de Manhuaçu. Agora são 10h58, eu vou ficando por aqui. Muito obrigado pela sua sintonia, pela sua participação. E eu volto daqui a pouquinho. Até amanhã. Tchau, tchau, pessoal. Fica com Deus. Ai, claro que a saideira hoje, a saideira é no clima da Copa do Mundo. 4-0 Brasil. Anota aí. Pronto.
1: Tamo junto. Eu sou. Vai segurando, moleque.

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2: Bom, legal, hein, galera? Bom dia, bom dia, bom dia pra você ligado aqui nos 88.3 da Rádio Nova, né, Chuchu? Ai, ai, ai, né, galera? Hoje, o trembanço sextou com V de vitória do nosso Brasil na Copa hoje, galera. Muito bom, hein, galera? Sextou, Copa do Mundo, né? Brasil rumo ao Hexa!
3: Brasil!
2: Bom, e no clima da seleção brasileira hoje, 9:30 da noite, tá começando o Orelhão da Nova. O Orelhão, galera, é povão e o povão é orelhão, tá? Até 3 horas da tarde, muita música boa pra galera, muita coisa boa pra você aqui nos quadros maneiros no Orelhão da Nova FM, muita cornetada também. E a galera hoje, hoje a galera sextou, repito, né? Sextou com V de vitória, Brasil na Copa hoje, rumo ao Hexa!
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2: Tô legal, hein, Chuchu? Avisa pra geral, espalha nos grupos aí no WhatsApp. Começou o Orelhão da Nova FM. Quem ouve, sabe.

0: Cleiton Romário. Bom, Chuchu, no Sextou da Nova, Cleiton Romário, Zé Neto Cristiano, não namora. Ou namora? Zé, não namora ou namora? Ó. Oh. Bom, tá só começando o Orelhão da Nova, galera. Saudade Proibida, Simone Mendes, Meu Cavalo Sabe, Guilherme Silva, Lepo Lepo, galera, Piscirico e a primeira do Orelhão da Nova, Chuchu, do Sextou, Caixa Postal, Tiaguinho. Ó. Oh. Vou trazer pra você aqui agora a música do Chuchu. Grava aí, decora aí a música do Chuchu. Grava um áudio com seu nome, de onde você tá falando, e manda pra gente aqui no Orelhão da Nova, tá? Grava aí, decora aí, tá? Grava um áudio e manda pra gente aqui cantando também a música do Chuchu Ronaldão, ó. Ó, ó.
1: Chuchu Ronaldão.
0: Xalalalalau.
1: Chuchu Ronaldão.
0: Oiá. Oiá, viu? É oiá, ó.

0: Ó, daqui a pouquinho a gente passa de novo, tá? A música do Xuxu Ronaldão. Mas se você decorou, pegou o ritmo aí, grava o áudio e manda pra gente passar aqui, e manda pra gente, aí nós vamos colocar aqui no orelhão da Rádio Nova FM, tá? Manda aqui pro 984541735, Rádio Nova.
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0: Bom, Chuchu, Orelhão da Nova, eu tô ligado, eu tô no Orelhão da Nova, Natanzinho, galera, me apaixonei nessa morena. Seguinte, ó, tem um quadro maneiro aqui na Rádio Nova, que é a partir do meio-dia, tem alô no Orelhão, tem alô na Rádio Nova, esse é o horário pra gente bater aquele teco, teleco, teco aqui na Rádio Nova, você pode pedir uma música, pode dar uma cornetada. Hoje a galera vai mandar um palpitão aí pro Brasil, rumo ao Hexa, hoje Brasil e Haiti, tá bom, Chuchu? Meio-dia, tem alô no Orelhão, tem alô na Rádio Nova.
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0: Oi, Chuchu, de volta aqui no Orelhão da Nova. Ó, hoje tem resenha, o resenha hoje tá no clima do sextou. Sextou com V de vitória, sextou com B de Brasil.
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0: Bom, legal, né? Tem uma galera. Hoje o Henrique não tá aqui no quinto andar do prédio da Rádio Nova FM, não, tá? Hoje o Henrique tá na rua, tá no centro de Manhuaçu, tá na Praça 5 de Novembro, tá com a galera fazendo uma bagunça com aquela corneta enjoada pra caramba, né? Pim, pim, pim, pim, pim, pim. Fala, Henrique. Bom dia, Chuchu. De novo aí.
1: E aí, Chuchu? Bom dia, bom dia. Ó, e a corneta tá aqui, ó. Ó, escuta. Pois é, meu amigo, nós já estamos aqui no clima da Copa do Mundo.
0: Ah, se deu, ô Henrique.
1: Oi.
0: Se depender dessa cornetada que você deu aí, Brasil vai ganhar hoje, não. Só pra você ter direito aí, caramba. Deixa eu ver.
1: Tem uma corneta melhor, ó. Quer ver?
0: Deixa eu ver.
1: O que você achou?
0: Não, mas tem que ser pã. Tá. Não, tu tomou café hoje, não, caramba?
1: Deixa pra depois. Ó, seguinte. Quero falar para você e para os nossos ouvintes, né, aí do Orelhão, que nós estamos aqui presenteando a galera. Vai ganhar um brinde, vai ganhar um álbum da seleção dos locutores da Rádio 9FM, isso é coisa chique.
0: Ih, cara, minha foto não pode não, hein?
1: Não, vai rodar, sua foto tá rodando aí. Inclusive, quem quiser ganhar a figurinha do Ronaldão Chuchu, é só passar aqui agora, buzinar, ou a pé também, né? Tem a galera que anda a pé. Passou, ganhou, Chuchu.
0: É só passar na Praça 5 de Novembro, frente ao prédio da rádio, dá um bonizadão aí, me dá uma caneca aí, me dá um negócio aí, ó.
1: É isso aí, agora...
0: Cuidado, se parar muito tempo aí, dá um negócio aí do rotativo aí, vai botar o cara aí, tem que entregar rapidão o presente, hein?
1: Vamos entregar muito rápido aqui, inclusive hoje é jogo do Brasil, quem tá comigo é ela pra falar que o Brasil joga hoje. Bom dia, Lorena Correia, é a corneta, tá, Chuchu?
0: Não é corneta não, corneta é você.
2: Bom dia, Chuchu. Bom dia para todo mundo que está ouvindo a gente aí. Já aproveitar para chamar o pessoal para participar e falar que menos de 4 hoje eu nem comemoro.
0: Aí sim. Eu também tô nessa. Menos de 4.
3: Brasil!
2: É isso aí, o jogo 9:30 da noite. Então fiquem ligados aí, todo mundo apoiando a seleção brasileira hoje.
0: É isso aí, Lorena, isso aí. Apesar dessa seleção desse Rancelotti aí, mas tá bom.
1: Ô, Chuchu, e o seu placar? Você não falou ainda, cara?
0: Meu placar? 6-0, Brasil, 6-0.
1: Que isso, 6-0?
0: É, com todo respeito ao Haiti. Rumo ao Hexa.
1: Tá certo, é isso aí. 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Então, esses são os nossos parceiros aqui na nossa campanha, o álbum de figurinha da Copa do Mundo, seleção dos locutores. Esses locutores aqui, essa seleção aqui, não decepciona, não tá, Chuchu?
0: Não, essa seleção aí passa o rodo. Então, ó, de repente você tá no carro, pode passar aqui na Praça 5 de Novembro, frente ao prédio da Rádio 9 FM, dar uma buzinada e pegar seu brinde. Se tiver a pé também, ou numa loja, ou morar aqui na região central, enfim, qualquer bairro, pode passar aqui. O nosso Henricota, Lorena, a galera, tá frente ao prédio da Rádio 9 FM, só você passar lá. O bonecão tá aí?
1: Ah, o bonecão tá aqui! É o Supernova!
0: É o Supernova? Ele tá perfumado.
1: É, o Supernova tá aqui.
0: Ele tá elegante, perfumado, bonitão, tipo aquele nosso amigo que trabalha nas noites aqui da 9 FM?
1: Pois é, inclusive quem quiser tirar foto com o Supernova pode vir aqui, ele tá aqui com o tupetão dele.
0: Ah, legal, né? O perfume dele, o mais barato é de R$1.980.
1: Que isso, hein? Tá podendo.
0: Fiquei sabendo aí. Mas tá bom.
1: Chuchu, então, tamo junto. Fala pra galera. Ó, tá buzinando aqui, ó. Buzinou, ganhou, hein? Ó, tem um Fit Uno chegando aqui, buzinando, Chuchu.
0: Fit Uno?
1: Que tá escutando a Rádio Nova.
0: Pega o nome dele aí, ó. Pega o nome dele aí. Mas fala pra não demorar muito, não. Cuidado com a polícia.
4: Fala, Chuchu. É o
0: Greicinho. Greicinho? O Greicinho goleiro?
1: É isso mesmo.
0: Ah, é o melhor goleiro da região.
1: Tá certo. Então, Chuchu, valeu. Tamo junto.
0: Valeu, Henrique. Ó, a galera vai continuar na Praça 5 de Novembro aqui no centro. Passa ali, dá uma buzinada. Se é de carro, de moto, de bicicleta ou a pé, pode ir lá e pegar o seu brinde com a galera da Rádio Nova FM. Tá aqui no centro, Praça 5 de Novembro, frente aqui ao prédio da Rádio Nova. E ó, 4 da tarde tem mais resenha. Resenha.

Essa música é maneira, né, Chuchu? Ó, pra você já na Rádio Nova FM, bonde do forró, Juliana Bonde, pra não pensar em você. Ô, lasqueira, ó.

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1: Bom, Chuchu, Rádio Nova, quem ouve sabe o que que é, ó, falei um convitão pra você, a galera da Rádio Nova, tem uma galera, promoção, equipe de promoção da Rádio Nova, tá na Praça 5 de Novembro, tá no calçadão da Praça 5 de Novembro, frente ao prédio da Rádio Nova FM, tá, tem uns brindes lá, hein, se você passar de carro, dá uma buzinada, se você tiver a pé, chega lá e fala assim, dá um brinde aí da Rádio Nova FM aí, ó, a galera tá lá, tá, passa lá com o Henrique, tá lá, tem uma turma lá, na Praça 5 de Novembro, mas passa agora, tá, Chuchu, passa agora que a galera tá lá, distribuindo alguns brindes, tá? Você pode passar lá e até cantar a música do Chuchu, ó.

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1: Meio-dia.
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0: esse som é maneiro, hein, Chuchu? Ah, do Country Beat com Ana Castela, né? Quem que tá? Vai, Chuchu, sextou já é legal, hein? Sextou com o jogo do Brasil na Copa, hein? Ó.
1: Bonitinho!
0: Boa!
2: Brasil!

0: Boté Chuchu, Leão, Marília Mendonça aqui na Rádio Nova. Já já tem Gustavo Lima.
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0: Bom, Chuchu, sextou, galera, sextou com Copa do Mundo, jogo do Brasil hoje, hein? Ai, ai, ai, ui, ui, né, Chuchu? É hoje, galera, é hoje!
1: Brasil!
0: Ó, tem alô no Orelhão, tem alô na Rádio Nova, tô esperando o seu palpitão aqui, tá? Pra Brasil e Haiti hoje, manda seu palpite aqui com seu nome e de onde você tá falando, ó... A Ivete Lino, Reduto Manhuaçu, Manhuaçu Reduto, deixa eu ver aqui, a Ivete Lino tá mandando um alô pro genro dela, o Marlon Lima. Ô Ivete, ô Marlon. A Beatriz também tá mandando um alô pra galera, Beatriz, a Bia. Deixa eu ver quem mais aqui. Ah, o Bruno Faria de Oliveira, ô Bruno, ele passou na praça, a galera tava lá, a galera da Nova FM tava aqui na porta do prédio da rádio, ele ganhou um brinde, tá bom. Mandar um salve aqui pra Cíntia Valentim e Renan Valentim também, galera do Boston City. Deixa eu trazer aqui a Lívia. A Lívia, a mamãe dela é vascaína e o papai é botafoguense. Mas ela tá mais pro pai, né? Que o pai dá a mesada, o pai dá um presentinho. Ai, ai, né? Deixa eu trazer aqui o... Ela cantou a música do Xuxu Ronaldão, quer ver? É a filha da Jéssica e do William, da Origami. E a Lívia cantou, a Lívia pequenininha...

0: cantou a música do Chuchu Ronaldão, ó. A música do Chuchu, ou melhor, né? Ó, ó.
1: Ô, Chuchu, vou mandar uma música perfeita. Chuchu Ronaldão. Chuchu Ronaldão. Oh, yeah!
0: A Lívia, Lívia, vai, vai Lívia, pequenininha Lívia, tá na Antônio Velesso, na loja lá com a mamãe, né? A Lívia, ó.
2: De novo!
1: Ô, Chuchu, eu vou mandar uma música perfeita. Chuchu Ronaldão, tananana, Chuchu Ronaldão, tananana, Chuchu Ronaldão, oh, yeah!
0: Ah, Lívia! Ó, você também pode gravar a música do Chuchu Ronaldão e mandar pra mim aqui, tá? Ó, o Guilherme Prata! Vai! Guilherme Prata!
3: Fala, Ronaldão! Toca pra nós, hein, meu amigo? Imagina eu, Eduardo Costa. Essa música vai pra mim, pra todos vocês da Rádio 9FM. Eu ouço a maior melhor sempre. Valeu, meu amigo. Sextou, hein?
0: Já é?
3: Toca essa nova pra nós do Eduardo Costa aí, valeu?
0: Aô, aô, Guilherme C. Guilherme Prata. Deixa eu mandar um alô aqui em Durandé, na zona rural do Durandé, o Clausel, Clausel Magalhães. Ô, Clausel! E tem mais um áudio aqui, ó. Fala, Chuchu!
4: Fala, Chuchu! Ô, Chuchu, essa bagunça no centro da praça aí, rapaz, com o Henrique tá fazendo. Você tá doido, tá aí, Lorena? Pago aí pra guardar meu brinde, né? Eu vou passar lá pra pegar, hein? Tracado o jogo hoje que o Gigi falou do Brasil. 4-0 Brasil, 3 gols do Neymar. E 2 do Paquetá. Ah, então é 5, velho.
0: Neymar não vai jogar não, rapaz. Neymar acho que tá passeando lá na Copa. Ó, oh, o atleticano Ednélio. Ednélio mandou um áudio pra gente aqui. Ednélio aqui de Manhuaçu. Ednélio!
5: Ô, Chuchu. Boa tarde, Ednélio aqui. É, bom retorno aí das férias aí. Acho que é a sexta férias esse ano, né?
0: Uapo.
5: Tá tudo jóia, tá? É. Abraço.
0: Vai, manda o palpite, Ednélio, o palpite hoje.
5: Ô, Chuchu, o meu placar de hoje. Mas eu não tô muito esperançoso, não, mas vou dar uma sugestão simples aí. Eu vou palpitar aí, simples aí. 9-0 pro Brasil. Um abraço.
0: Oh, gostei do palpite do Adinelli, ó. Oh, oh.
5: Ô, Chuchu, é meu placar de hoje. Mas eu não tô muito esperançoso, não, mas...
0: Buapo.
5: Vou dar uma sugestão simples aí. Eu vou palpitar aí, simples aí. 9-0 pro Brasil. Um abraço.
0: Imagina se ele tiver... Imagina se ele tivesse animado, hein? Ai, ai. Ô, Adinelli, grava o áudio aí cantando a música do Chuchu e manda pra gente também aqui. Ednélio e a galera que tá curtindo a Rádio Nova 88.3, ó.

0: Sérgio Pedro, pecado menos é mais, hein, Chuchu? Menos é mais, Simone Mendes. É o P do pecado.
1: Não joga a culpa toda pro meu lado. É você que tem alguém do lado.
0: Vou girar a roleta pro intervalinho comercial no orelhão, no sextor do orelhão, Chuchu. 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

0: Boa, Chuchu, tem alô no Orelhão, tem alô na Rádio Nova, tem alô pra Edna Lúcia, em São Pedro do Havaí. Tem alô pro Gercinho aqui, Manhoaçu, né? Aliás, o Gercinho botafoguense, maior artilheiro da história do JK. Gercinho falou que hoje vai ser 3-0 Brasil rumo ao Hexa. Faltam 7 jogos, hein, galera? Valeu, Gercinho! Tem alô pra Thelma, Thelma Freitas aqui, Manhoaçu. A Thelma com a galera, com o Manda ONG aí, né? Ajudando. Não dá pra ajudar todo mundo porque é difícil pra caramba, né? Mas não pode deixar os cachorrinhos abandonados nas ruas aí, né, galera? Não só em Manhoaçu, né? Manhoaçu, Simonésia, Santana, Moimirim, Irupi, Batiba, não pode, né? Os governos, né? Tinha que tomar uma providência aí nos governos municipais, estaduais, e o governo federal, né? Pra onde vai a maior parte da grana dos impostos aí, né? Tinha que ajudar a galera, né? Mas vambora, vida que segue, né? Mas eu sou a favor da causa animal. Bairro Nossa Senhora Aparecida, ele chegou. Manda seu palpite pra mim aqui hoje, tá, galera? Brasil e Haiti, Copa do Mundo hoje. Tô esperando seu palpite pro jogo hoje, hein? Diego Braz mandou o palpitão dele, ó.
1: Fala, Ronaldão, Chuchu. Boa tarde. Eu, Diego Braz, da Verena Camisaria. Hoje é 4-0 Brasil, fora o baile. E vem aí o Hexa. Brasil! Pode confiar, aqui é Brasil.
0: Ah, legal. Vem aí o Hexa. Com certeza. Olha o Eric Canin, dizendo que mete gol pra caramba, né? Ah, vambora, solta a voz, Chuchu.
2: Boa tarde, Ronaldão, Chuchu. Aqui é o Canin, mais conhecido como Canigol. Aqui, queria pedir uma música, pode ser uma, qualquer uma do Barões da Pisadinha. E oferecer pra galera da Filipão lá, que estão enchendo o saco aqui quando eu mando salve pra eles mais. Você manda um salve lá pro Nelson, pro

0: Guaraninho de Mauá e pro Burrinho, pra galera do Filipão lá. Né? Você aparece pra nós também que tá no Manancial, que eu, o Ícaro e o Júnior. Você tá toca isso pra nós aí. Valeu, o Simão é melhor.
1: Tamo valeu, junto. Eric Caninho! Ah, Barões da Pisadinha. Deixa eu ver quem mais. Ah, o Edinélio. O Edinélio que mandou o palpite dele agora há pouco, ele falou que ele não tá muito confiante, não. O palpite dele foi 9-0, né? Aí ele e a esposa dele já decoraram a música do Chuchu, gravaram o áudio e mandaram pra gente aqui, ó. Tô esperando o seu, hein, Chuchu? Aqui, ó.
0: Ah, Chuchu, toca essa pra nós aí.
1: Ah, tá bom. Viu? Cadê o Edinélio? Ó, Edinélio, atleticano, ó.
2: Chuchu Ronaldão, Chuchu Ronaldão, Chuchu Ronaldão, oh yeah! Participação especial da minha esposa aí, Chuchu, um abraço, Soraya Cristina, tudo de mão!
1: Ai, valeu, Dinélio! Boa, galera, é o seguinte, ó, já na Rádio Nova FM, tem esse som aqui, ó, esse som é maneiro, né? Zé Neto Cristiano, ele namora quase todo dia, mas só fica só no quase. Quase segunda, quase terça, quase quinta. Quase todo dia, Zé Neto Cristiano, já no orelhão.

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0: Boa noite, Chuchu. Pra você que é glamurosa no sextão da nova, galera. MC Massinho, glamurosa.
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0: Bom, aqui é Rádio Nova, né? Deixa eu mandar um alô pro Kaiser aqui, Manhãsul, Kaizinho. Kaiser é personal trainer. Grande Kaiser. O Adi mora no bairro Nossa Senhora Aparecida, ele é motoboy na Antônio Velés, o caso do pintor, ele pediu um som maneiro aqui e mandou um palpitão dele aqui, o Adi, ó, 4-0 Brasil hoje, né? Rumo ao Hexa! Boa, tem um áudiozinho aqui, ó, solta a voz, Chuchu!
2: Oi, Chuchu!
0: Ah, essa é a Ana Maria, córrego do Resgate Batiba.
2: Oi, ó. Chuchu, boa tarde! Bom dia, né? Ainda é bom dia.
0: Ah, boa tarde também, essa pode? Essa
2: pra mim aí da Malu Batidó, mais nova dela. Trouxe pra você, pra todos que estão trabalhando, pra todos que estão tomando café, toda a minha família. Essa manhã é melhor, tô ligadinha todos os dias. Fique com Deus, Chuchuzinho.
0: Ah, obrigado, Ana Maria, de Batiba, Córrego do Resgate. Vamos ver aqui, ó. Fala, Chuchu, aqui o Silvinho Barbosa convocando geral, Silvinho, pra... Domingão vai ter a semifinal da Copa do Terrão, no Campinho do Terrão, no bairro Santa Luzia, né? Vamos trazer os jogos aqui. Vamos ver aqui, ó. Manda a música aí pra galera aí. Manda um abraço aí pro Silvinho Barbosa. Valeu, Silvinho! Ué, tem mais um aqui, quer ver, ó? Bom, o Felipe, grande Felipe. O Felipe tá mandando um abraço pra turma da cidade de Martins Soares. O Felipe, ele vai cornetar o Felipe, ó. Em especial pro Batista, conhecido como Barriguinha, o Barrigudinha.

0: tava animadinho sábado passado no show do Vitinho Imperador, na festa do café em Martins Soares. Ele tá ouvindo a Rádio Nova FM na cidade de Lajinha. Vale, valeu, Felipe, cornetinha. Ele mandou alô pra galera da turma de Thay Martins Soares. Já a Josiane, ela tá em Santa Filomena e tem aniversariante perto de Santa Filomena, ó, ó.
1: Bom dia, Chuchu. Você sim, você tá com a música que eu gosto, né? Aqui é a Josi de Santa Filomena. Obrigado pela música aí, tá, ó. Escuta, ó. E manda um alô pra minha amiga Kelly de São João do Capinho, que é aniversário dela hoje. Fala com ela que eu amo muito ela e que Deus abençoe sempre a vida dela. E sextou com um forrozinho desse. E o jogo do Brasil, né? Não tem nada melhor, né?
0: Ah, é verdade. Legal, Chuchu.
1: Manda... Um abraço, Chuchu.
0: Parabéns aí pelo aniversário a Kelly, que mora em São João do Capim, Santana do Manhoçu também. Ô, Kelly, São João do Capim, Santana do Manhoçu, esse é aniversário hoje? Ah, sua amiga Josiane de Santa Filomena tá mandando feliz aniversário pra você. Agora, Kelly, São João do Capim e Santana do Manhoçu, esse é aniversário hoje, Kelly? A pergunta do Xixi Ronaldão, que horas que vai ser a merenda?

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0: eu passei o pescoço. Bom, Chuchu, essa é a Veveta, Ivete Sangalo, Vampirinha, Gustavo Lima, galera, fala mal de mim. Tem alô no Orelhão, tem alô na Rádio Nova. Tô esperando seu palpitão aqui, tá, Chuchu? Aí também você pode pedir uma música, pode dar uma cornetada, pode mandar um alô pra geral também, tá? Tem alô no Orelhão, tem alô na Rádio Nova. Manda seu alô aqui, tá, Chuchu? Rádio Nova, 98454-1735. Mandar um salve aqui no bairro São Francisco de Assis, a Larissa. Oi, Larissa. Boa tarde pra você. Sextou, Larissa. É a Larissa Lemes. Deixa eu trazer aqui a Lara. A Lara é neta da dona da Silvana Teixeira, no Córrego dos Raposo. A Lara já decorou a música do Chuchu, ó. Ó, ó.
1: Ô, Chuchu. Ui. É, eu vou cantar uma música aqui. Chuchu Ronaldão, Chuchu Ronaldão, Chuchu Ronaldão, oiá, meu nome é Lara.
0: Ah, valeu, Lara. Lara do Código dos Raposo, Lara e a vovó dona Silvana Teixeira. Bom, te aproveitei e mando alô pro Silvano Caboclo e família em São João do Manhoaçu. Ô, Silvano, Chuchu. Também tem um alô aqui. Aqui é o Zoom. Ô, Zoom, tá bom, Zoom? O Zoom mora em Reduto. O Zoom mora em Reduto. Mandando alô pro irmão dele, o Chirrinha, que tá na obra. Tamo ouvindo aqui a nova, Chuchu. Ô, Zoom, de Reduto. Ai, ai, né? O Zoom falou assim, Chuchu.

Passa a música do Chuchu pra me decorar e vou cantar, vou mandar um áudio aí pra você passar na Rádio Nova FM. Tá bom, Zoom. É o Zoom e o Chirrinha de Reduto. Aí, ó.

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0: Boa, Chuchu, tem alô no Orelhão, tem alô na Rádio Nova, galera, sextou, hein, que sextou, hein? Copa do Mundo, galera, Brasil, ó, faltam 7 jogos pro Hexa. Hoje, 9:30 da noite, hein, ai, ai, ai, o Brasil tem que vencer. O Brasil hoje vai jogar com um time fraco, entre aspas, né? Então, tem que vencer e convencer, né, Brasil?
1: Brasil!
0: E a galera tá se preparando pra hoje à noite, vai ser um sextou daqueles, né? Deixa eu mandar um salve aqui em Ponte do Silva, Penha do Baiano. Dona Penha do Baiano em Ponte do Silva. Ô, oh, Dona Penha! Trazer o áudio aqui do Rodrigo Lima, Reduto Manhuaçu, Manhuaçu Reduto e todas as cidades da região. Rodrigo, vai, Chuchu!
2: Fala, meu amigo Ronaldão, Chuchuzinho. Esse Brasil ganhar hoje 2-0, hein? Vai ser mais não, tá? Fica muito no Brasil, senhor, não. Mas manda um alô aí pra professora Andréa e o amigo Davi, que tá lá na lavoura pra ganhar café, né? Porque a Andréa colocou ele pra trabalhar, né?
0: Ô, Davi! Bom, na Petrina, Petrina melhor que Paris, mandar um abraço pro Heron. É, o Heron, Elias da Silva Magalhães, o Heron pintou o cabelo hoje de novo, de preto azulado. Bom, Chuchu, tem um quadro maneiro aqui na Rádio Nova, no Orelhão. O Orelhão toca duas. Você, segunda a sábado, pede pra Rádio Nova mandar duas músicas na playlist.

0: playlist na sequência musical da playlist da Nova FM com seu artista preferido. Tem uma galera pedindo a Luísa Sonza.
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1: Botei chuchu, a Luísa Sonza. Bom, Luísa Sonza no Orelhão toca duas, galera. Luísa Sonza braba e Luísa Sonza com o Dilcinho, assina de Ofélia, da Rádio Nova. Manda pra gente aqui pro 984541735. Manda pra gente aqui o seu Orelhão toca duas.

0: Bom, essa é das boas de Jorge Mateus, hein, Chuchu? Querendo te amar. Aê, lasqueira!
1: No meu coração.
0: Lá, lá, lá. Bom, Chuchu, vou girar a roleta para o intervalinho comercial. Lorena já tá aqui a posto. Já já ela vai trazer mais uma resenha, mais um bate-papo sobre a Copa que tá rolando, galera. E hoje, ai, ai, ai, ui, ui.
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0: 2 horas.
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0: Bom, Chuchu, Lorena tá chegando por aqui, né? Tá na hora demais. Tem informação da Copa aqui na Rádio Nova. Tá de segunda a sábado, sempre às 10 da manhã e às 2 da tarde aqui na Rádio Nova.
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0: Bom, a Lorena tá aqui. Antes da Lorena falar da Copa, Lorena, o Zé, você conhece o Zé Schumbrega?
2: Ainda não.
0: Ele mora na Baixada.
2: É meu vizinho, então.
0: Ele mora na Baixada. Mas tá meio estragado, tá? Passou o dia dos namorados, ele não conseguiu arrumar a namorada. Mas eu falei pra ele, calma, é Copa do Mundo, é festa, vai arrumar. Pedi pra ele dar um tapa no visual também, que tá bem escapembá, tá?
2: Aham.
0: Uhum. Ah, o nariz na orelha dele vai fazer uma trança. Falei, vai que aí.
2: Isso.
0: Aí ele vai na barbearia hoje lá no bairro Engenho da Serra, vai dar uma melhorada. Mas o Zé Schumbrega, ele pediu pra te perguntar.

0: Tá? É, diz ele que, igual tá marcando, vai esfriar pra caramba, né? Mais uma onda de frio, né? De hoje pra amanhã, sábado pra domingo, domingo pra segunda, sei lá. Sim. Aí ele perguntou se, com o frio, que a previsão tá, vai rolar em torno de 8 graus aqui em Manhã Sul, se ele tem que tomar banho todo dia ou não.
1: Ah, tem que tomar banho todo dia, né? Me ajuda.
0: Dizer que o chuveiro dele é velho, não tá...
1: Não, tem que tomar banho todo dia, né?
0: Aí ele perguntou se pode economizar.
1: Nem que seja.
0: Dizer que ia tomar banho hoje, amanhã não. Domingo e segunda não.
1: Assim, vai ficar a critério de quem convive com ele. Se convivesse comigo, tinha que tomar banho todo dia. É.
0: Mas dizer que tá friozinho, dizer que não tá suando.
1: Ah, galera, aí não dá. Ele
0: tá ouvindo a gente.
1: Janelar o banho não dá, não.
0: Então fala pra eles, é chumbreque, tem que tomar banho.
1: Ô Zé, toma banho, por favor.
0: Dizer que o chuveiro não tá esquentando a água direito.
1: Aí vai ter que arrumar outro chuveiro, né, Chuchu?
0: É, então aí Zé Chumbreque, você pediu
1: compre
0: pra...
1: Compre um chuveirinho novo.
0: Ai, pronto. Você pediu pra me perguntar pra ela, tá aí, tá, Zé Chumbreque, não vai economizar energia, não.
1: Sem banho todo dia, não vai arrumar namorada, não. Você desculpa eu falar, mas...
0: Como é que vai sair do 0 a 0, uai?
1: Aí não vai ter jeito.
0: Tá bom, Zé Chumbreque, aí, ó, tá bom? Então, tem que tomar banho sim, mesmo na onda de frio. Agora vamos falar da Copa?
1: Ai, Chuchu, você me mata, viu?
0: Ué, pediu perguntar.
1: Começando nesse clima gostoso, de falta de banho e frio aqui, a gente vai passar o resultado dos jogos de países que são tão frios quanto está fazendo aqui em Manhuaçu. A República Tcheca empatou em 1-1 com a África do Sul. A Suíça venceu a Bósnia por 4-1 e o Canadá venceu o Catar por 6-0. E teve uma lesão aí para um jogador do Canadá, viu, Chuchu? Que a perna dele virou... Nossa senhora, a perna dele virou um S, de tão quebrada que ficou.
0: Eu não sei, Copa do Mundo, eu só assisto jogos do Brasil.
1: É.
0: Se o Brasil sair para mim, também acabou, que não vem mais nada, não.
1: Pois é, mas teve uma lesão feia aí. E a gente teve o México vencendo a Coreia do Sul e sendo a primeira seleção a ser classificada para o mata-mata. Bom lembrar o pessoal, a gente já lembrou de manhã, que os dois primeiros colocados de cada um dos 12 grupos vão passar e as 8 melhores campanhas de terceiro colocado geral também passam. Então tem chance pra muita gente ainda, né? Esse ano com a Copa com muito mais país, tem muito mais jogo também.
0: Tem até uma galera, muita gente fez a tabela da Copa do Mundo aí e não colocaram 16 avos, que agora mudou com 48 seleções, e tem gente achando que os dois primeiros avançam e depois a turma dos 8 melhores terceiros fazem mata-mata. Não, é o 2 de cada chave e mais os 8 melhores terceiros colocados para dar 32. Aí 32, aí, por exemplo, o jogo ou vai ou vem, perdeu, vem embora, ganhou, continua do Brasil, vai ser dia 29 de junho. Isso. Ou 2 da tarde se passar em primeiro, ou 10 da noite se passar em segundo. Aí perdeu, amigo, junta a mala e vem embora.
1: É isso aí. Então você já tá sabendo de tudo, eu não preciso nem explicar mais nada para ninguém. O pessoal já entendeu tudo.
0: Você que pediu para mim te explicar.
1: Muito bom, Chuchu. Professor Chuchu aqui de tarde. Deu aula de Copa do Mundo agora.
0: Você pediu me falar.
1: E hoje a gente tem 3 jogos. Finalmente o jogo da seleção. Você tava ansioso. Então palpita aí. Hoje tem Estados Unidos e Austrália, 4 da tarde.
0: Estados Unidos e Austrália? A Austrália do canguru?
1: Isso.
0: A do canguru não vai dar Estados Unidos 2-0.
1: 2-0?
0: É.
1: Eu vou apostar na Austrália 2-1.
0: Não, o canguru vai pular lá, não.
1: Às 19 horas tem Escócia e Marrocos. Esse resultado é importante pra gente, hein?
0: Pensando na seleção brasileira, na minha opinião, poderia dar empate ou vitória da Escócia.
1: Isso.
0: É a Escócia, né?
1: A Escócia venceu o primeiro jogo.
0: Que tem aquele estranho que vai...
1: É gaita de fole que chama.
0: E gosta de tomar um goró também?
1: É, gosta bem.
0: Empate ou vitória da Escócia?
1: É, a Escócia já venceu o primeiro jogo, né?
0: Mas se ela ganhar, ela vai a 6. Aí deixa o... Aliás, que vai ser uma das próximas sedes da Copa daqui a 4 anos, o Marrocos, deixa ele com 1 ponto.
1: É isso. E às 9:30... A maior de todas, a tão esperada seleção brasileira entra em campo contra o Haiti. 9:30 da noite. Vai assistir, né, Chuchu?
0: Ah, vou. Ah, não, menos de 6 eu nem comemoro.
1: É, o meu, eu tô modesta. Você tá falando menos de 6, eu tô modesta. Meu placar hoje é 4-0.
0: Com tudo, 4-0. Tá bom também,
1: tá bom?
0: Com todo respeito ao Haiti, né? Tem um ouvinte que mandou mais cedo aqui dizer que tava pessimista. Aí botou 9-0.
1: Meu Deus. Também não. Eu acho que pessimista tô eu, então, apostando 4. Porque a galera tá no 9. Que isso?
0: Eu falo 6, mas se fizer 3, tá bom. Metade tá bom.
1: Ganhando a gente já tá
0: meio feliz, a zero,
1: né?
0: Tá bom.
1: Mas assim, se pudesse ser uns 4-0 pra gente ficar mais feliz ainda.
0: Me ajuda aí, que a galera, a maior expectativa sobra pra galera em casa, no terraço.

0: com os amigos no churrasquinho, nos bares, nas festas, nos quatro cantos da região, ficou um.
1: Ah. É isso aí, não pode, né? Não. Tem que, a galera vai juntar, a seleção hoje tem que dar o sangue, e aí a gente fala da torcida também, Chuchu, porque a galera tá animada lá nos Estados Unidos, eles foram recepcionar a seleção no hotel que eles estão hospedados lá na Filadélfia, onde vai ser o jogo, e aí a galera tirou foto, fez festa, cantou pra caramba, então tá todo mundo animado lá, a gente também tem que ficar animado aqui, né?
0: A galera foi no hotel porque a dona CBF proibiu a torcida de lá ver o treino, proibiu a imprensa. É. Só a panelinha que pode ir lá, dona CBF, do presidente lá do.
1: Fechou pra imprensa também os treinos.
0: Em vez de abrir, fazer igual lá, todo mundo treinou, chamar, a convocar a torcida. Essa turma da CBF aqui. Presidente, o Sami, e o coordenador da CBF, que é o Rodrigo Caetano.
1: Isso, corneta os dois mesmo, tá certo.
0: Fosse eu regar, pô, ver quem quis. Fosse eu lá, presidente da CBF. Ó, falar, meu, você tá liberado, você que vem quem quiser. Fabaco, pode trazer. Como é que você estava na praça aqui hoje mais cedo?
1: A gente estava na praça hoje, em frente ao prédio da rádio.
0: Como é que chama o
1: treinador
0: que sobra?
1: A cornetinha?
0: Cornetinha.
1: Né? Vuvuzela. Vuvuzela,
0: barulhão aquilo, hein?
1: A gente fez um barulho ali na praça, mas a galera tava animada, viu? Entrevistei um pessoal lá, a galera falou que tá animada pra esse jogo, que gostou também da gente estar na rua, porque anima mais quem tá desanimado. Então vamos todo mundo junto aí, ninguém largando a mão da seleção brasileira.
0: Não, não. Vai ter mais prêmio pra galera?
1: Sempre tem, né? Os álbuns da Copa, dos locutores da Nova,
0: tem
1: né?
0: Tem um monte de gente chamando pra vocês ir nos bairros, nas cidades aqui no entorno de Mansur.
1: É.
0: Galera de Reduto mandou mensagem, da Realeza, de Santo Amaro,
1: tá
0: do Santa Luzia. Galera do Engenho da Serra também.
1: Aí ficou meio longe pra nós. Tem que ser aqui dentro da cidade, não, né?
0: Bota o Paulinho pra trabalhar, pra dirigir o carro da rádio aí.
1: É isso aí, Chuchu. Você é mais treinador ou você é o 10 e faixa da Nova?
0: Hã?
1: Você é mais treinador ou é o 10 e faixa? Porque treinador não joga, né? Só dá o palpite ali.
0: Ou
1: você tá mais pra jogador?
0: Eu sou humilde locutor aqui só. Eu disse com duas cornetadas.
1: Pronto.
0: Eu estou com o povo.
1: É isso aí, Chuchu. A gente fica por aqui então. É rapidinho sempre. 5 minutinhos de informação pra vocês. Que a torcida da Copa é aqui na Nova FM. 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
0: É verdade. Amanhã tem mais?
1: Amanhã
0: eu não sei,
1: tem mais.
0: Eu voltei a trabalhar terça-feira, amanhã tem?
1: Amanhã
0: 10
1: tem
0: da manhã, 2 da tarde.
1: 10 da manhã e 2 da tarde tá estaremos aqui.
0: Espero que você possa falar só do Brasil amanhã.
1: É, amanhã a gente vai falar bastante desse jogo do Brasil, seja bem ou seja mal.
0: Ai, não vai falar bem.
1: Mas a gente, agora aqui vocês estão lascados comigo, que até o final da Copa eu apareço aqui todo dia, 2 vezes por dia.
0: Valeu, Lorena!
1: Valeu, Chuchu!
0: Ela é repórter do Jornal Tribuna do Leste, está aqui agora com a resenha da Copa do Mundo e o balanço da Copa. Brasil! Amanhã, 10 da manhã e 2 da tarde, tem mais!
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0: mexe não, hein? Não mexe nas gavetas lá não, porque senão Danilo e Davi, a galera vai brigar com vocês, hein? Não mexe nas minhas gavetas, Danilo e Davi. Deixa eu ver a galera aqui, ó. Tem alô no Orelhão, tem alô na Rádio 9, hoje palpitão do Brasil. Wesley mandou o palpitão aqui, ó. 3-0 Brasil hoje, mas ele mandou um áudio também. Vai, Chuchu!
1: Boa tarde, Chuchu Ronaldão. Essa semana só ganhou o Alba Canelli, Chuchu. Eu tô pé quente no sorteio, Chuchu. Manda um alô pra todo mundo aí, Chuchu. Um alô pra mim na obra aqui, em Santa Terezinha. Alô, Chuchu.
0: Ah, tá bom. Obrigado aí, tá? Obrigado aí, Chuchu. Ah, que bom, hein? Deixa eu ver mais um aqui, quer ver? É o... aqui. Fala, Chuchu. Manda um alô aí pro Matusalém. É, Matusalém da Sema, aniversário dele hoje. Ô, Matusalém, seu aniversário hoje? Na sexta-feira, com o jogo do Brasil na Copa do Mundo? Ô, Matusalém, que horas que vai ser a merenda? Deixa ser pão duro. Põe a mão no bolso aí, que ser pão duro pra danar. Me manda, me falaram aqui no zap, ó. No zap aqui da rádio. Deixa eu ver aí. Trabalha aqui, gosta muito, lalalá. Matusalém, tá bom. Feliz aniversário, tá, Matusalém? Vamos fazer uma gracinha hoje. Tem mais um aqui, ó. Manda um alô aqui pra galera da Vila Nova. Alô, galera da Vila Nova. Um alô pra Zenilda e também o... aqui tá... deve ser custódio mecânico de Realeza. Tá bom. Márcio da Vila Nova também. Valeu, Chuchu. Cadê o... tem um áudio aqui. Acho que é esse aqui, ó. É, o Miguelzinho. Miguelzinho de Caputira. É, trabalhou um tempinho em Manhuaçu com um aplicativo. Miguelzinho. É, tá nos Estados Unidos. Tá em Boston. E mandou um áudio pra gente, Miguelzinho. Ó,
2: Miguel. Isso. Fala assim. Miguel mandou um abraço pra galera do Manhuaçu. Diretamente dos Estados Unidos, de Boston para o Brasil, Ronaldão Chu.
0: Miguelzinho! Ó, quer ver? Tem mais, ó.
2: Um abraço pro Jair, do Campitira também.
0: Valeu, Miguelzinho! Ó, galera, vou girar a roleta aqui pro intervalinho, tá? Ah, sextou na nova. Já pra você ter o Vitinho, Imperador. Eu me apaixonei por você. Ô, masqueira. Um trem bonito.
3: O solinho que vai ficar na sua mente aí, ó.
0: Eu me apaixonei. Vitinho Imperador, já, tá, Chuchu? Na Rádio Nova.
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sabe temperador. É som de paredão. O solinho que vai ficar na sua mente aí, ó. Bora, Demi Boy, bota pra estar.

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Bruno Marrone, Henrique Diego, esqueci você. Nova Brasil é Copa. Bom, Chuchu, vou para o intervalo comercial e já tem uma das músicas.

0: Pagodinho e também a Ivete Sangalo, hein, Chuchu? Já já a gente vai curtir a... Vamos curtir a Ivete Sangalo, né?
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0: 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Bom, Chuchu, de volta aqui no Orelhão da Nova, no Sextou da Nova. Ó, ó. Para, papão. Bom, Chuchu, trazer a música da Veveta, da Ivete Sangalo, que embalou o Penta, galera, que embalou o Penta do Brasil, o único país a disputar todas as Copas do Mundo, Brasil, único, 5 vezes, amigo, campeão. Festa, Ivete Sangalo, ai, vai, Veveta.

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1: Ei, BH, canta essa moda linda comigo, senhora.

0: Até Chuchu, essa é a Anitta, né? Anitta aqui na Rádio Nova.
1: Obrigado no Orelhão da Nova.
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0: Oi, Chuchu, tem alô no Orelhão, tem alô na Rádio Nova, tem alô pra galera que tá trabalhando, né, em São Pedro do Havaí, né, hoje, amanhã e domingo tem a tradicional festa de São Pedro do Havaí, mas a galera trabalhando lá, o Hudson, o Hudson Oliveira, o Tarsis, o Murilo e o Leleco, que é de São Caetano Caputino, o Leleco, o empenado. Pô, Chuchu, é, todo mundo conhece chá de bebê, né, chá de bebê, né, chá de bebê todo mundo conhece agora. Bom, o nosso querido Macaé tá trabalhando com a galera nos crias aí, o Macaé, o Daniel e o Vinícius VL. Bom, o Macaé tá fazendo, vai fazer um chá de carro. O carro é velho, ele tá precisando remontar um carro dele. Então, é...

0: galera pode doar um para-brisa, um pneu, para-choque. Essa é boa, hein, Macaé? Aqui em Manhuaçu é chá de carro. Vão organizar o chá de carro. Vai ter chá de camomila, vai ter uma água também. Tem que ter uma merendinha pra galera aí, hein, Macaé? Então vai ser o chá do carro velho do Macaé, que ele quer transformar ele num carro novo. Então você pode doar um para-brisa, um para-lama, um pneu, para-choque, banco também. Ô, Macaé, você é um figura, hein, Chuchu?
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0: Alô, legal, né, Chuchu? Esse é o nosso Guilherme Silva, né, galera? Ô, Gabriela! Oh, maneiro, né, essa versão aí. Gabriela com Guilherme Silva.
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0: Ô, Chuchu, tô indo embora, tá? Boa sexta-feira aí pra você, pra sua família. E hoje, galera, vamos torcer hoje, hein, Chuchu? Copa do Mundo!
2: Brasil!
0: Ó, boa sexta-feira aí pra galera, brigadão aí pelo seu carinho, pela sua audiência e pela sua participação com o Ronaldão Chuchu aqui na Rádio Nova. Quem ouve sabe o que quer, galera. Amanhã, 11 da manhã, tem mais Orelhão da Nova. Valeu, tchau, Chuchu!

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2: Excelente tarde pra você na sintonia da Rádio Nova FM. Obrigado pelo seu carinho, pela sua companhia. Depois do nosso querido amigo Chuchu Ronaldão no Orelhão da Nova. A partir de agora, ele, Gleise Sérgio, é a sua companhia aqui na Nova FM. Pra você ligado, conectado através do radinho convencional, através do aplicativo. Seja bem-vindo. Obrigado pelo seu carinho. A queridinha da semana tá aí. Sexta-feira, 19 de junho pra você. Eu desejo uma excelente tarde. Bora animar e agitar a sua tarde, né? A sua sexta-feira, a queridinha da semana, com alegria, com alto astral aqui na Nova.

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0: falei pra você, é um som de Luan Santana e Ana Castela, Deja Vu. Alegria e alto astral no clima do sextão da Rádio 9FM. Aumente o volume. 9FM, boa tarde. No Popline, a festa é com ele. Ele, Gleizer Sérgio.
1: Ele, Gleizer Sérgio.
0: Esse é o clima gostoso da sua programação na Rádio 9FM. Através do nosso WhatsApp, você faz parte aqui do Popline. 339-8454-1735. Como é que tá o clima por aí? Aqui em Manhuaçu, neste momento, 22 graus a temperatura. Umidade relativa do ar, 47%. E a mínima prevista para hoje é de 8 graus. Aqui você fica bem informado. A gente vai batendo um papo e rola por aqui o melhor da música para você na Rádio 9FM. Bora aumentar o volume no clima do sextão. A 9FM trazendo o melhor da música pra você.
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0: Marília Mendonça, Maiara e Maraíza, fã clube.

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1: Olha só, 25 milhões de pessoas usam plataformas ilegais de apostas online, diz aí o ministro da Justiça. O ministro da Justiça e Segurança Pública do Brasil, Wellington César, ele informou nesta sexta-feira, dia 19, que 25,2 milhões de brasileiros fazem apostas por meio de plataformas ilegais no país. Também nesta sexta, o governo anunciou que vai bloquear aí recursos de bets ilegais e enviar ao Fundo de Segurança Pública, respeitando o processo legal. Olha aí, estamos falando que as bets ilegais representam algo entre 41% e 51% das plataformas que operam na legalidade e um número relevante, né? Já que bloqueamos mais de 40 mil sites. São 25,2 milhões de brasileiros apostando nessas plataformas, declarou aí o ministro da Justiça. E segundo ele, o crime organizado tem estímulos para migrar pelo setor de bets ilegais. Por isso, argumenta ser fundamental que o governo atue diretamente contra empresas irregulares. 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

0: agora que vamos selecionando para você as queridinhas da nossa programação no clima do sextou, sexta-feira, aquele dia, para aquela resenha, ainda mais que hoje tem jogo de Copa do Mundo, tem a seleção brasileira, né? E você, tá otimista? Pois é, daqui a pouquinho a gente trará aqui, ó, vamos trazer para você informações, né, da seleção brasileira. E agora tá na hora daquele momento para a gente conferir aqui as principais notícias do mundo dos famosos. Henrique Souza tá chegando por aqui, boa tarde, Henrique.
1: E aí, meu amigo, boa tarde, Eli Glazer. Bom, hoje, sexta-feira maravilhosa, né? Já é um sextou que todo mundo gosta.
0: Isso aí.
1: No clima da Copa do Mundo.
0: Daquele jeito,
1: daquele,
0: né?
1: Daquele jeito.
0: O jogo da seleção brasileira.
1: A galera já pode começar os trabalhos agora 4h09. Hoje o Brasil joga 9h30, né?
0: 9h30.
1: 9h30. Então a galera vai sair do trabalho, já vai começar a esquentar a churrasqueira, entendeu? Sexta-feira, meu amigo, esquece.
0: Se o brasileiro for mais ou menos o estilo do Zeca Pagodinho, meu amigo.
1: E 8h da manhã.
0: Da manhã ali, ó. Café da manhã já é uma geladinha,
1: é,
0: né?
1: É verdade, é verdade. Bom, então vamos lá, bora falar dos famosos, bora falar sobre a nossa agenda cultural também, o que rola aí no final de semana pra turma. Vamos lá.
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2: Muito bem, vamos falar dela, Luana Piovani. Luana Piovani.
3: Ela é polêmica.
2: Pois é, cara. Eu acho que a Luana Piovani, ela sustenta a carreira dela. É, ela fica caçando treta nas redes sociais.
3: Que aparecer.
2: Pra aparecer. Eu acho que ela olha assim, ai, essa semana eu ainda não saí nas páginas de fofoca.
3: É,
2: vou ter
3: lá
2: que criar alguma coisa. E dessa vez, ela sempre pega no pé dele e não foi diferente. Luana Piovani debochando dele,
3: pelo
2: Neymar.
3: Pelo amor de Deus.
2: Luana Piovani debocha de Neymar antes do jogo do Brasil hoje. Ela fez aí uma piadinha, né? Dando aquela zoada. Luana Piovani, né? Daquele jeitinho dela nas redes sociais. O que ela fez? Ela compartilhou aí um meme do Neymar que não vai entrar em campo, né? Não vai enfrentar o Haiti hoje pela seleção, por estar na recuperação de uma lesão. E uma das imagens repostadas é o Neymar envolto em plástico bolha. Pensa o Neymar ali envolvido com plástico bolha e a frase: veio quebrado, mas chegou bem embalado.
3: Me que ajuda isso, aí, cara, né?
2: Pelo amor de Deus, tá vendo?
3: A Luana Piovani também não perde a oportunidade de criar uma polêmica e criar uma treta.
2: E ela continuou, tá?
3: Continuou,
2: ela
3: tem
2: continuou
3: mais?
2: Ela continuou e postou assim, ó.
3: Que
2: ela
3: isso?
2: Ela postou outro meme falando da ausência do Neymar na viagem, né? Que a seleção brasileira está fazendo e fez pra Filadélfia hoje. E
3: isso.
2: A publicação, o meme era: esse é o primeiro atleta EAD da história das Copas, né? É o primeiro atleta estudo à distância, o futebol à distância. Aí diversas pessoas estão falando que ele trabalha em home office, é o primeiro atleta da seleção brasileira que trabalha em home office, enfim, a galera tá gostando de zoar. Agora, ô Luana Piovani, quem és tu, mulher, na fila do pão? Será que ela sabe fazer pelo menos umas 10 embaixadinhas aí pra tirar sarro
3: acredito
2: do Neymar?
3: Acredito que não, acredito que não.
2: Eu acredito também que não, viu?
3: Não.
2: Uma coisa é a galera que zoa e gosta de futebol.
3: É.
2: A gente zoa, mas a gente tá ali torcendo pelo Brasil também.
3: Mas ela tem algo assim contra o Neymar,
2: ela
3: diretamente. Ela
2: dele.
3: Sempre tá ali, né, falando mal dele nas redes sociais,
2: sempre,
3: criticando
2: sempre
3: ele, independente de qualquer coisa, né?
2: Qualquer então, coisa que o Neymar fizer.
3: Não é uma crítica assim que tem um fundamento, né?
2: Não.
3: Por exemplo, a galera, né, das mídias, também do mundo esportivo, né?
2: Claro,
3: jornalistas esportivos.
2: E outros jogadores também.
3: Outros jogadores que
2: Romário
3: são, né, comentaristas.
2: Pois
3: eles, eles são, né, pagos pra isso, né?
2: Sim,
3: fazer
2: sim
3: a crítica, observar ali, né, o jogador e comentar,
2: claro,
3: sobre a atuação, se a saúde dele tá bem, entendeu?
2: Sim, é verdade. Por exemplo, um que gosta de pegar no pé do Neymar é o Craque Neto.
3: Craque Neto.
2: O Craque Neto, mas aí, ó, o nome dele já fala, Luana Piovani. É Craque Neto. Cara,
3: programa esportivo.
2: Programa,
3: né,
2: esportivo. E o cara entende de
3: e
2: futebol.
3: E dá audiência a essa polêmica que ele cria ali no
2: e
3: programa, né?
2: E as críticas, né, dele realmente são críticas que ele
3: tem fundamento.
2: E tem fundamento. Ele fala: olha, o Neymar não foi no jogo porque tava na festa, não fez isso. Enfim, o cara sabe do que ele tá falando. Não,
3: o Craque Neto, ele fala muito asneira. Mas ultimamente ele tem falado assim coisas de uma maneira assim que a gente tem obrigado a concordar.
2: Obrigado,
3: né,
2: a concordar. Agora, Luana Piovani, eu acho que só tá querendo ibope mesmo.
3: Não, coloca uma melancia na cabeça.
2: Ah, tá querendo aparecer e tá usando aí o Neymar pra aparecer. Agora ela continua falando até do Hendrick, tá? Coitado do menino Hendrick.
3: É o Hendrick agora entrou na lista.
2: É, mas aí ela defendeu, eu não entendi. Ela defendeu o Hendrick. Pediu para que ele ganhasse mais minutos aí na seleção brasileira. Ela compartilhou e disse o seguinte: gente, deixem o Hendrick jogar. Ele não deve pensão, não ostenta uma vida surreal e é um homem bom. Ou seja, é aquele famoso morde e assopra, né? Ela falou que ele é um cara bom, diz que ele não deve pensão, com certeza tá criticando aí outros jogadores. Enfim, ela tá querendo aparecer mesmo, tá?
3: Porque recentemente o jogador Jô, né?
2: O Jô,
3: que foi ex-jogador do Corinthians,
2: do Atlético Mineiro,
3: hein? Né? E também esteve até na seleção brasileira e ela talvez esteja alfinetando
2: ele. Com certeza, ela deu uma alfinetada no Jô aqui.
3: A quarta vez, se eu não me engano, né? Que eu até falei aqui no Popline sobre isso, que ele é preso por falta do pagamento.
2: Pensão alimentícia, meu amigo. É complicado. Então, enfim, ela falou mal do Neymar, deu uma defendida aqui no Hendrick.

0: E ainda cornetou o Jô lá do Atlético, né? Ex-jogador do Atlético.
1: Me ajuda aí.
0: Me ajuda aí. Ô, mulher, tá querendo aparecer mesmo, viu? Meu Deus do céu, eu te contar cada coisa. Agora, bora falar. Toda sexta-feira nós falamos aqui no Resenha da Nova.
1: Isso.
0: É o rolê Agenda Cultural, então se liga pra você que tá afim de sair de casa. Dá uma voltinha, Liglazer. Sexta-feira é dia, né?
1: Sexta-feira é dia.
0: Ah, fala a verdade.
1: Pois é.
0: Sextou. E hoje, ó, seguinte, vamos lá, porque sexta e sábado, a partir das 9 horas da noite, você tem aí um point da diversão. É a Fan House. Fan House, a partir das 9 horas da noite, sexta-feira, com o show Cleiton Aguiar, pela primeira vez aí na Fan House, e também sábado vai pegar fogo aí, Dose Tripla, Vinícius Reis, Sandra Soares e o forró Balanço Povo, na Fan House. Final de semana, essa é a programação. Amanhã, dia 20, sabadão, a partir das 9 horas da noite, você tem aí a Noite Forrozeira, na New Country, pra você curtir uma balada sertaneja aí, ó.
1: Aí, maneiro.
0: Noite Forrozeira na New Country, a explosão do forró capixaba aí pela primeira vez em Manhuaçu, é Os Comparsas do Forró. E a galera vai estar também com o show Contagiante de João Paulo e a companhia aí lá na New Country. Vamos seguir porque tem festa, viu? Saindo de Manhuaçu aqui, indo pro nosso... Então, ah, faz parte também, né? São Pedro do Havaí.
1: Olha,
0: fala
1: aí.
0: São Pedro! Tem audiência boa lá, hein?
1: Tem.
0: A galera acompanha. Festa de São Pedro do Havaí começa hoje com o jogo do Brasil aí no telão. Show de Amanda, enfim, diversos cantores aí hoje. Domingão também tem roda de pagode.
1: Top.
0: E no sabadão também, né? Ih, pulei pro domingo aqui. Mas no sábado tem show com Rafa Radamas. Enfim, show com Luiz Henrique e outros shows aí. DJ Leandro. A festa acontece lá em São Pedro do Havaí. Motocross também, viu? A Copa Show Minas de Motocross acontece em São Pedro. Bora pra cidade, deixa eu ver aqui. Ó, a gente vai passando de lugar porque aqui a nossa região acompanha.
1: São muitos eventos,
0: São muitos eventos. Alto Jequitibá. Alô, Alto Jequitibá, tem evento aí, viu? Amanhã, a partir das 18 horas, tem a Feira Gastronômica. Nossa feira. Edição especial, tá, Eli Glazer?
1: Maravilha.
0: Festa Junina. Então, olha, a galera vai trajada aí na edição especial Festa Junina, que acontece na Praça Reverendo Cícero Siqueira, em Alto Jequitibá. Hoje, sexta-feira, em Ipanema, vai rolar aquela transmissão pra turma. Lá na Praça Coronel, é a Praça da Paz, em Ipanema. Transmissão ao vivo aí, 9h30 da noite, Jogo do Brasil. Transmissão também em... Ah lá, que legal, cara. Orizânia.
1: A
0: galera
1: também
0: de Orizânia tá presente aí. Alô, Orizânia, divino, todas as regiões ali, né? Bem próximas.
1: Isso.
0: Transmissão ao vivo, painel de LED, hoje, 9h30, também ao lado lá da lanchonete do Moranguinho. É o endereço que tá aqui. A galera deve saber onde que fica. Sexta-feira, 9h30, Brasil e Haiti. Vamos lá, que o pessoal tá... Luisburgo também vai ter
1: também
0: transmissão,
1: vai ter.
0: Tá? Transmissão ao vivo no telão em Luisburgo, com aí o Brasil e Marrocos hoje, pra você aproveitar. E lá em Luisburgo é na Avenida São Luís Gonzaga, em frente à Escola Estadual Joaquim, ao lado aí das lojas, bem pra, mesmo no centro ali de Luisburgo, né?
1: Isso.
0: E agora encerrando, Lajinha, chegando com tudo, sexta, sábado e domingo. É a Expoal. Olha que legal.
1: Olha,
0: Expoal 2026.
1: Maravilha.
0: Centro Municipal de Eventos, lá da cidade de Lajinha. Diversos artistas, entre eles Ícaro e Gilmar, Manu Batidão, Traia Véia e outros aí pra você curtir. Então, programação pro final de semana, meu amigo, é o que não falta, né, Liglazer?
1: Tem não. Muitas atrações, então vale a pena, já aproveitando que sextou. Então,
0: sextou.
1: Ó, eventos. É o que não falta pra você.
0: É o que não falta. Passamos aqui...
1: Várias opções.
0: Em várias cidades. Manhuaçu, São Pedro, Luisburgo, Ipanema. Enfim, Lajinha, Alto de Jequitibá. Ó, aproveite, porque o final de semana promete.
1: É isso aí.
0: Bom,
1: mais alguma notícia?
0: Então, encerrando por aqui com essa notícia maravilhosa, porque a turma gosta de saber as agendas e o rolê que vai acontecer esse final de semana.
1: Isso. Maravilha. Então, agora só semana que vem, né?
0: Sem o vibe... A Vibe da Nova tem um resenha e na segunda-feira a gente volta. A gente volta com tudo. Bora torcer para o Brasil, meus amigos.
1: É isso aí.
0: É isso aí.
1: Valeu, Henrique.
0: Valeu, pessoal. Encerrando mais uma edição do Resenha. E eu volto na segunda. Bom final de semana. Tchau, tchau.
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0: aqui no clima do sextão, a Iglesia Sérgio, a sua companhia no Pop Line. Bora aumentar o volume.
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0: Pelo 33984541735 tem o seu alô aqui na Rádio Nova FM. Bora conferir quem tá mandando recado, quem tá participando. Ó, o Henrique passou aqui pra gente aqui a agenda cultural da semana. E tem mais uma aqui, ó. Lá em Luisburgo, tá tendo o encerramento aí do nono dia aí da novena, né, do padroeiro São Luís Gonzaga, né? Encerramento da novena de São Luís Gonzaga, padroeiro de Luisburgo. Santa Missa às 19 horas na Matriz e tem ainda o show com Fraternidade São João Paulo II. Então, é lá na Praça da Matriz, em Luisburgo, às 9 da noite.

0: amanhã, né? Amanhã, dia 20 de junho, neste sabadão, você é convidado especial. Quem tá aqui na sintonia da Rádio Nova FM, abraço aqui pro Renato, obrigado pelo carinho e pela companhia. Quem tá aqui mandando recado também, o nosso amigo Maurício, lá em Santana do Manhuaçu, tá ligado, tá curtindo aqui a nossa programação e já mandou aqui o palpite dele para o jogo hoje da Seleção Brasileira. 3-0 para o Brasil, hein? Ele pediu aqui Alemão do Forró e Nando Moreno, vai curtir aqui, ó, e tá mandando aqui um abraço para o Carlinhos Toledo. Todo mundo que tá ligado, tá em sintonia aí, um abraço para vocês aí de Santana do Manhuaçu, obrigado pelo carinho de sempre. A Jandira, também tá ligada, tá em sintonia. Ô Jandira, boa tarde para você, acabou de chegar da colheita do café, né, já apanhou o cafezinho, tá de boa, tá só esperando o Pix cair na conta e tá ligada, tá curtindo aqui o Popline e aproveitou para pedir aqui o som de Zezé de Camargo, A Escolha, oferecendo para toda a família, os vizinhos da Usina Sinceridade, do Bálsamo e também para todas as amigas e todos os ouvintes. Para nós aqui, muito obrigado pelo carinho, valeu Jandira. E ela falou aqui, ó, ela disse o seguinte, tá querendo ganhar o álbum da Copa aqui, ó. Na verdade é o álbum da Rádio Nova, Jandira, tem que ficar atenta, né? Tem aqui os momentos que a gente traz aqui esse sorteio de surpresa. Então, ó, fica ligado aí que quando tiver, né, você fica atenta e ligado aqui na Rádio Nova para você, quem sabe, ser contemplada. É o álbum exclusivo da Nova FM. Quem tá aqui também, ó, a Jandira ainda mandou o placar aqui, né, deu a cornetada aqui. Pois é, ó, o Pix já caiu na conta e, ó, 2-1 para o Brasil, hein? Um abraço para você, Jandira, obrigado pelo carinho e pela companhia aqui na Rádio Nova. Quem tá aqui também mandando recado, vamos conferindo que tem áudio, fala com ele, Glazer, boa tarde.
1: Luiz, boa tarde, aqui quem fala com a
0: Cristina. Ô, Cristina, pera aí, volta aí que você tá apressada.
1: Olá, Luiz,
0: agora
1: boa
0: sim.
1: Tarde, aqui quem fala com a Cristina, bairro Cruz Alegre, eu só te pedir a música. Ah. Alemão do Forró, tô malhado, tô gostoso, feliz para os meus filhos Jefferson, Tempo e Joab. Para minha nora Emiliana, Tainara, meu genro Michel, para Aline, para Dona Rose e também para meus amigos Emilda, Cida, Raquel, Regina e para todos vocês aí da Nova. Eu ouço a maior e a melhor. Quem ouve sabe o que quer. Valeu, Eliclês. Ótima tarde. Sextou. Valeu.
0: Valeu, Cristina. Um abraço para você. Uma ótima sexta-feira. Obrigado pelo carinho e pela companhia.
2: Olá, Igreja. Boa tarde. Tudo bem?
0: Tudo bem.
2: Oi, Boni.
0: Fala aí.
2: Hoje. Nando Moreno e Rio Negro Solimões, oferecer para meus filhos Ney, Ademir, Cristiano Carlos Alberto, para Jandira Gomes, Denise de Lima, e para a Bia lá na Barra do Funil, e para Josiane, e para minha sobrinha Casa Reduto, meu sobrinho Bibi, para você.
0: Um abraço para você, Ivone, para toda a família, para todos que estão aí conectados, curtindo a Nova FM no Sextou. E o Sextou aqui é diferenciado, hein?

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1: No clima do sextão, no clima da Copa do Mundo, agora acontecendo neste momento, Estados Unidos e Austrália. Estados Unidos vencendo aí por 2-0. Lembrando que hoje às 7 da noite tem Escócia e Marrocos e tem ainda Brasil e Haiti. Pois é, o Brasil entra em campo pela Copa do Mundo aí, ó, na segunda vez na Copa do Mundo 2026. Nesta sexta-feira, às 21h30, 9h30 da noite, no horário de Brasília, no final.

0: Philadelphia Stadium na Filadélfia. E aí, meu amigo, ó, o Haiti é o estádio, né, o zebrão da Copa do Mundo, né, do Grupo C. Pois é, meu amigo, é um azarão do Grupo C. Meu amigo, para você ter ideia, o Haiti, né, de todas as vezes que participaram da Copa do Mundo, né, o Haiti retornou aí após aí 52 anos e nunca conseguiu sequer um empate. Foram 4 jogos na história e 4 derrotas. E a última delas para a Escócia na primeira rodada por 1-0. Então, ó, chega aí o Haiti e a expectativa é boa. A seleção brasileira buscando o seu primeiro ponto, né? E vamos aí, na verdade, vamos aguardar, né? Já que é o azarão do Grupo C, quem sabe tem possibilidades da seleção brasileira se sair bem aí neste jogo de hoje. O Brasil, que vem de um tropeço na estreia, empatou aí por 1-1 com o Marrocos. E jogo em que escapou de ir, né, para o intervalo com um revés bastante pesado, né? Pois é, e tivemos, os jogadores estavam ansiosos com esse momento, mas tomara que hoje seja tranquilo, seja de uma maneira legal.
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1: 5 horas.
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0: aí, tudo bem? Tudo certo por aí? Por aqui, ó, tudo ótimo, hein? Vamos aqui na melhor sintonia.
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0: Ao alô da galera aqui através do nosso WhatsApp da Rádio Nova, 33984541735, para você participar e se interagir aqui na Rádio Nova. É um prazer ter você aqui, mandando o seu recado, participando e se interagindo aqui na nossa programação. Quem tá aqui mandando recado é o nosso amigo Márcio de Vila Nova, tá aqui mandando um alô especial para todos que estão ligados em sintonia. Tá aqui para a Lina, também o Moisés, o Antônio, também a Zenilda, o Custódio, todos que estão ligados em sintonia. E também tá aparecendo aqui mandando um abraço para Shirley. Valeu, Márcio, uma ótima sexta-feira para você. Obrigado pelo carinho, pela companhia. Tem áudio também, então fala com ele, Glazer, aqui na Nova.
2: Oi,
0: boa tarde. Boa tarde.
2: Meu nome é Sofia.
0: Ô, Sofia.
2: Hoje eu quero passar a música. Ela gosta demais do chapelado. Largou ninguém pra vir morar aqui. Hoje eu quero passar essa música pra todo mundo. Aqui pra minha família. Minha Rádio Nova FM.
0: Valeu, minha querida. Um abraço pra você. Obrigado, Sofia. Quem tá aqui também mandando recado?
3: Oi, Ligreira. Opa. Boa tarde. Eu queria pedir a música Barquinho de Ouro pra toda a minha família e pra vocês aí na rádio, né? Minha Rádio Nova FM.
0: Um abraço. Obrigado pelo carinho. Valeu, João Miguel. Tá ligado também em sintonia, curtindo aqui a Rádio Nova FM. Tem mais recado, tem mais. Alô, boa tarde.
4: Oi, Ligreira. Boa tarde.
0: Boa tarde. Tudo bom? Tudo bem?
4: Eu sou o Mike do Córrego Bom Jardim.
0: Ô, Mike. Margarida. Fala comigo, Mike.
4: Eu queria pedir uma música aí.
0: Ah, fala aí.
4: Pode ser a sua escolha e oferecer certo aí pra galera de Santa Margarida, o pessoal do Córrego Bom Jardim.
0: Beleza.
4: E todos os ouvintes aí ligadinho na Nova FM.
0: Bacana.
4: Valeu.
0: Valeu, Mike. Um abraço pra você, pra todos aí do Córrego Bom Jardim, Santa Margarida. Esse é o clima. Sexta-feira, Rádio Nova FM, o melhor da música pra você.

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0: viajar no tempo aqui na Rádio Nome Game, aquele momento especial. Tá começando o Hora Retrô aqui no Popline.
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2: Chegando ao final do programa de hoje, obrigado você pelo carinho e pela companhia. Daqui a pouco, 6 em ponto, tem a hora do Ângelus, a apresentação do Padre Carlos Antoé Luiz Nascimentos. E logo depois tem aí a sua companhia, Rafael Muniz, no Vibe da Nova, e você convidado especial. Obrigado pelo seu carinho e pela sua companhia. Amanhã, 3 da tarde, depois do Orelhão da Nova, eu espero você aqui na Rádio Nova FM, no Popline. Você é meu convidado especial. Grande abraço, até amanhã. Tchau, tchau, fui.

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3: Boa noite, meu amigo, boa noite, meu irmão. Alegria, paz, bênçãos de Deus na sua vida. Agradeçamos a Deus o dia, os trabalhos. Agradeçamos a Deus a presença e a força, a luz e a graça derramada em nossos corações. Que Deus abençoe nossas famílias e nossos lares. Chegando ao final de mais um dia, início da noite, agradeçamos a Deus pelo seu amor infinito derramado em nossas vidas. A partir do trabalho, rezemos pelos doentes, enfermos, famílias enlutadas.

idosos, agradeçamos a Deus as nossas famílias e nossos lares. O anjo do Senhor anunciou a Maria, e ela concebeu do Espírito Santo. Ave Maria, cheia de graça, o Senhor é convosco, bendita sois vós entre as mulheres, bendito é o fruto de vosso ventre, Jesus. Santa Maria, Mãe de Deus, rogai por nós, pecadores, agora e na hora de nossa morte. Amém. Eis aqui a serva do Senhor, faça-se em mim segundo a vossa palavra. Ave Maria, cheia de graça, o Senhor é convosco, bendita sois vós entre as mulheres, bendito é o fruto de vosso ventre, Jesus. Santa Maria, Mãe de Deus, rogai por nós, pecadores, agora e na hora de nossa morte. Amém. E o Verbo se fez carne e habitou entre nós. Ave Maria, cheia de graça, o Senhor é convosco, bendita sois vós entre as mulheres, bendito é o fruto de vosso ventre, Jesus. Santa Maria, Mãe de Deus, rogai por nós, pecadores, agora e na hora de nossa morte. Amém. Rogai por nós, Santa Mãe de Deus, para que sejamos dignos das promessas de Cristo. Oremos. Infundi, Senhor, a vossa graça em nossos corações, para que, conhecendo pela anunciação do anjo a encarnação de Jesus Cristo, vosso Filho, cheguemos por sua paixão e cruz à glória da ressurreição. Ó nosso Senhor Jesus Cristo, vosso Filho, que é Deus, na unidade do Espírito Santo. Amém. Glória ao Pai, ao Filho e ao Espírito Santo, como era no princípio, agora e sempre. Amém. As almas dos fiéis, pela misericórdia de Deus, descansem em paz. Amém. Anjo de Deus, que por divina piedade sois minha guarda e proteção, iluminai-me, guardai-me, dirigi-me, governai-me. Amém.

0: Boa noite, queridos ouvintes da Rádio Manhuaçu, da Rádio Nova. Retornamos com mais reflexões sobre Maria Santíssima, nossa querida e amada mãe. Após a festa de Pentecostes, a descida do Espírito sobre a Igreja, nós celebramamos a solenidade da Santíssima Trindade. Maria, esposa e mãe de Deus, possibilitou a toda a humanidade uma unidade com cada pessoa desta Trindade. E hoje, assunta aos céus, ou seja, elevada aos céus por Deus, promove a unidade de nós, seres humanos, com Deus. Ela é o elo entre nós e Deus, seres humanos e Deus. A Virgem também proporciona unidade e paz à Igreja, por meio do sofrimento do amor. Maria continua cuidando e anunciando ao lado dos discípulos após Pentecostes, quando a Igreja é revestida pela força do Espírito Santo. Maria é a Eva do Novo Testamento. A Eva que, pelo contrário, foi obediente e aceitou o projeto de Deus, como falamos no início dessa semana. Nós, cristãos católicos, que veneramos, prestou atenção na palavra? Veneramos. Não adoramos, veneramos Nossa Senhora, porque adorar somente a Deus, nós devemos então nos inspirar nessa obediência, assim como ela. Possamos então nos render incondicionalmente ao que Deus nos pede, e assim como a mãe apontar o caminho que leva ao Pai, são essas as últimas palavras de Maria relatadas nos Evangelhos. Fazei tudo o que ele disser. Está em João, capítulo 2, versículo 5. A Santíssima Virgem ama a cada um de nós, seus filhos, guia os nossos passos segundo a vontade de Jesus, seu Filho, defende-nos dos nossos inimigos e intercede por nós a Deus, como pedimos na oração da Ave Maria. Rogai por nós, pecadores, agora e na hora da nossa morte. Maria Santíssima, que bom termos a Senhora como nossa mãe. Agradecemos. Encerramos por hoje e amanhã estaremos de volta nesse mesmo horário. Fiquem todos com Deus e até lá.
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10: E aí, belezuras? Ótima noite pra você que tá na sintonia, curtindo a mais gostosa do rádio. Eu ouço a maior e a melhor.
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10: É pra curtir bem alto, aumenta o volume a partir de agora. Ótima noite pra você, porque eu cheguei. Eu sou o Rafinha. Ótima noite. Tá começando o Vibe da Nova. E é claro, né? Sexta-feira, sextou, moçada, 19 de junho, o ano é 2026. E aí, tudo certinho por aí? Tudo muito bom? Tudo muito bem? Bacana demais. Ó, eu vou fazer companhia pra você e você pra mim aqui nos 88.3 no seu rádio. Bora curtir música boa, bora pedir música boa aqui na programação. O WhatsApp da Nova tá liberado pra você interagir junto comigo, tá? 33 984 54 17 35. Bora pedir música boa, senta o dedo no Zap Zap da Nova. Manda aquele abraço pra quem você quiser, tá? Pro pai, pro vô, pra avó, pro papagaio, periquito, pra quem você quiser. É, a partir de agora tá no ar o seu Vibe da Nova, tocando as melhores músicas, aquela música que você ficou aí fazendo os seus afazeres o dia todo, cantarolando aí na sua cabeça, né? Tem hora que a gente fica cantarolando aquela musiquinha? Pois é, é hora de pedir ela aqui no Vibe da Nova, né? Pois é, a partir de agora tá no ar, aliás, já começou o Vibe da Nova ao som da Ana Castela e o Pedro Sampaio, agora ou nunca. Sobe o som, hoje é sexta-feira, é final de semana, sextou com aquele jeitão que a gente adora aqui na Nova FM, tem jogo da seleção brasileira, o Brasil e Haiti, não é isso? Pois é, e a Nova tá no clima da Copa do Mundo, moçada, tocando as melhores músicas pra você. Sobe o som aí.
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2: Agora 6:21 na Nova. Ótima noite pra você.

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1: Maravilha, maravilha, tem o som de Felipe Rodrigo na programação. Tchau e benção. Agora 6h43 na Nova, ótima noite pra você.
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Maravilha, maravilha, tem o som de Henry Freitas na programação, A Pilantra e o Vagabundo. Galera, fechamos aqui a primeira hora do nosso Vibe da Nova. Vou para um rápido intervalo e eu volto já já com mais música boa para você, o melhor ouvinte. Segura a mão aí, já já eu volto com mais sucessos para você.

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0: Maravilha, maravilha, ótima noite pra você que tá na sintonia curtindo a Nova FM, a queridinha da região, né galera? Ótima noite pra você em toda a nossa região curtindo a melhor programação do seu rádio. Abração pra Renatinha, tá sintonizada com a gente lá em Simonésia, Três Coqueiros. Abração aí pra galera de Três Coqueiros, Simonésia, um beijo pra você, tá Renatinha? Ela tá pedindo aí Raça Negra, Você Deve Se Lembrar. Tá mandando abraço pra toda a galera da Nova FM e também pra galera de Três Coqueiros e pra toda a galera que tá curtindo aí a programação do Vibe da Nova. Tá bom.

0: né? Valeu, Renatinha. Beijão pra você. Um beijo. Muito obrigado pela sintonia. Tem mais gente participando aqui comigo? Minha amiga Margarete, né? Tá sintonizada com a gente lá em... na região metropolitana de Belo Horizonte, né? Vespasiano. Fala comigo, minha amiga.
1: Eu quero de Maria Mendonça. Ah. Só sei dizer que te amo demais. Eu feliz pra você, Coes Pereira, o Giovana Mourinho, Marília Paixão, Maria Márcia, Flávio do Guarani, Denis Lima.
0: Certo.
1: E todos os ouvintes, tá bom?
0: Então tá joia.
1: Com Deus, que Deus te abençoe, tá bom?
0: Tá bom, valeu, Margarete. Um abraço pra você, minha querida. Muito obrigado aí pelo carinho e a companhia de todas as noites aqui no Vibe da Nova. Quem mais tá na sintonia com a Nova FM? É o José Antônio, tá sintonizado com a gente lá no bairro Nossa Senhora Aparecida. Abração aí pra galera do bairro Nossa Senhora Aparecida. Tá aí, pediu o peão todo tatuado. Um abraço aí pra galera do bairro Nossa Senhora Aparecida. Meu amigo José Antônio tá ligado com a Nova FM.
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0: Agora tem Raça Negra, sobe o som aí.

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0: 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Tem o som de Pedro Capó aqui na programação, né? Agora 7h32 da Nova. Rápido intervalo e eu volto já já com mais música boa pra você. Ah, depois do intervalo tem o resenha da Nova, hein?
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0: Muito bem, agora é hora da gente ficar sabendo o que é que tá rolando no mundo dos famosos. Vem comigo, eu vou te contar todos os detalhes agora no Resenha da Nova.
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0: Olha pessoal, o amor está no ar, viu? É, pois é, o clima é de romance nas redes sociais, sabe de quem? Do cantor Murilo Rufi. Nessa sexta-feira, o artista aproveitou a data que marca 3 anos de relacionamento com a Gabriela, né? A Gabriela Verciani, para homenagear a influenciadora e empresária, com uma publicação repleta de momentos especiais vividos pelo casal. Ao compartilhar uma sequência de fotos, o Murilo Rufi, ele relembrou viagens, passeios, bastidores da rotina e momentos de cumplicidade ao lado da noiva, a Gabriela. Na mensagem, ele destacou a importância de Gabriela em sua vida e celebrou a parceria construída ao longo dos últimos anos. 3 anos de nós. A vida foi generosa comigo, me apresentando você, minha parceira, minha melhor amiga, meu amor. Eu tenho tudo isso em uma só pessoa, fecha aspas. Escreveu o cantor Murilo Rufi na legenda do álbum, né? Em comemoração, a comemoração, né, também ganhou uma declaração especial da Gabriela. Nos comentários da publicação do Murilo Rufi, a influenciadora, ela comemorou. Colocou lá uma mensagem bonita, né? Ele escreveu assim, ó: amor, que sejamos primeiros, que sejam os primeiros 3 de infinitos anos juntos de nós. Sou grata por ter você ao meu lado, dividindo a vida, os sonhos e construindo nossa história. Em seu perfil, ela ainda afirmou que encontrou em Murilo alguém que lhe trouxe tranquilidade, acolhimento e segurança. Ela também rememorou, né, aí os três

anos do casal. Murilo e Gabriela assumiram publicamente o namoro em junho de 2023, após se conhecerem durante as gravações do clipe da música Praia, em Fernando de Noronha, Pernambuco. Desde então, passaram a compartilhar com frequência registros da vida a dois nas redes sociais. O relacionamento deu um passo mais importante.

0: momento foi planejado de forma reservada e cercado aí de muito simbolismo para ela e também para o Murilo, né? Além da relação com Gabriela, o Murilo costuma dividir com seguidores momentos ao lado do filho Léo, fruto do relacionamento, né, com a saudosa Marília Mendonça. Ao longo dos anos, a influenciadora e empresária construiu uma relação muito próxima também com o pequeno Léo, né? E frequentemente aparece lá a Gabriela, o Murilo e o Léo nos registros compartilhados aí pelo Murilo Ruffi. Bora mudar de assunto, pessoal? O Zé Felipe, solteiro, tá fazendo mistério sobre a sua vida amorosa, galera. Pois é, o Zé Felipe voltou a virar assunto na web nesta sexta-feira, após comentar sobre a sua vida amorosa. Em um perfil lá do Instagram, o cantor abriu uma caixinha de perguntas e respondeu ao questionamento de um seguidor sobre não estar ficando com ninguém, mas faz mistério ao falar do assunto. O sertanejo está solteiro desde o fim do relacionamento com a Virgínia Fonseca em maio do ano passado, né? E alguns fãs estão torcendo aí por uma possível reconciliação entre os dois. E nas redes sociais, muita gente encheu ele de comentários, né? Cara, você tem que ser feliz, cara. Segue a sua vida. E aí o cantor respondeu fazendo um suspense. Ó, o que é vivido não precisa ser contado, tem que ser vivido apenas. Disse o Zé Felipe em meio a risos. Pois é. O artista também falou sobre o que faz feliz, o que o faz feliz, né? Ele falou que quem eu amo com saúde, ter saúde, comer na hora que eu tenho fome, morar bem, poder ajudar quem eu amo, poder ter o conforto de proporcionar coisas boas para os meus filhos, eu acho que é o primeiro mesmo. E ter saúde e ver quem eu amo com saúde. Destacou aí o Zé Felipe. Desde o fim do suposto romance entre o Vini Júnior e a Virgínia, fãs do ex-casal, o Zé Felipe e a Virgínia voltaram a associar os dois e alimentar expectativas sobre uma reconciliação, né? Juntos, o cantor e a influenciadora são pais da Maria Alice, a Maria Flor e o Zé Leonardo, né? O Zé Leonardo. Mas, por hora, o Zé Felipe tá fazendo aí aquele suspense, solteiro, falando aí que o bom da vida é viver a vida e não precisa ser postado, né? Não precisa ser contado, tem que ser vivido apenas. Tá bom, Zé Felipe, concordo com você. Tem muita coisa que a gente não precisa postar. Tem que viver, né? Coisa boa. Pois é. Galera, o resenha já acabou. Mas de volta na segunda-feira, nesse mesmo horário. Final de semana tá aí, os famosos com certeza vão aprontar, eles vivem aprontando. O que vai ser notícia no mundo da TV, cinema, da música? Na segunda-feira eu te conto tudo, os mínimos detalhes, viu?
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0: Maravilha, maravilha. Deixa eu mandar um abraço aqui pra minha amiga Maria José, tá ligadinha com a gente. Maria José, um beijo pra você, tá? Muito obrigado aí pela sintonia, tá sempre ligadinha com a gente. Abração pro João Miguel, tá sintonizado com a gente também, né, João Miguel? Como é que é? Jaguarari. Ah, beleza. Abração aí pra galera de Jaguarari. Valeu, valeu. Quem mais tá na sintonia? A Rose Antunes tá ligada com a gente? Ô, Rose, um beijo pra você. Um outro beijo pra Gilza. Tá aí na sintonia curtindo a Nova FM. Bacana demais. Quem mais tá na sintonia com a gente aqui? Ah, minha amiga Flávia, ela apareceu? Não acredito, é mentira. Hein? Apareceu mesmo? Ô, Flávia, boa noite.
2: Boa noite, Rafael.
0: Boa noite.
2: Sim, tudo bem?
0: Subida.
2: Minha Flávia do Guarani, quero ouvir a música do Luan Santana. Amar não é pecado. Quero oferecer para minha filha Caroline, para o Ito, para o Juliano, para o Luiz Henrique, para o Pietro, para o José Márcio, para o José Albino, para o Ravi, para a Ana Maria, para a Denise, para a Jandira, para a Ana Maria do Corpo do Resgate, para a Comadre Rômulo de Jaguaraí e para a Dona Margarete. em BH. E para você, Igatão.

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1: Valeu, coraçãozinho pra você. O quê?
0: Joelho doendo. Ah. Vem fazer faxina pra mim.
1: Ah, tá bom. Pode deixar que nós vai. Ô Flávia, um beijo pra você, minha querida. Melhoras aí pro seu joelho, tá? Aquele abraço. Muito obrigado pelo carinho e a sintonia aí, tá? Ai. Quem mais? Quem mais? Você é na sintonia aqui. Ah, a Cíntia São João, do Maiuaçu, tá ligada com a gente? Tá no Jatobá, né? Ela pediu PPA, ia dar bom. Beleza, vai curtir também na sequência.
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1: 7h43 na Nova, sobe o som pra Luan Santana.
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0: querida.
1: Muito obrigada. Obrigada, gente.
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1: Legal, tem o som do Pedro Sampaio, Gasparzinho, Cavalinho. Rápido intervalo e eu volto já com mais música boa pra você. Segura a onda aí, é rapidinho.

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0: Queridinha da região, né? Tocando as melhores músicas pra você, o melhor ouvinte. Ótima noite pra você. Abração aqui pra minha amiga Cecília, tá ligadinha com a gente, sabe aonde? São José do Mantimento. Legal, ela pediu a música do Léo Pereira, Léo e Rafael, né? E Luan Pereira. Pois é, é Chip Yellowstone. Tá bom, vai curtir agora aí, tá bom, Cecília? Um beijo pra você, tá bom, querida? Muito obrigado pela sua companhia aqui no Vibe da Nova. Quem mais tá na sintonia? O meu amigo Jandila do Coqueiro Rural também tá na sintonia. Tá mandando aquele abraço pra todos os ouvintes e pra toda a galera da Nova FM. Valeu, valeu. Meu amigo Jandir, gente boa esse camarada, hein?

0: 8:16 na Nova, boa noite.
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0: Legal, tem o sucesso do Matheus Fernandes, Altas Loucurinhas. 8h41 na Nova, rápido intervalo, eu volto já já. Segura a onda aí.
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0: Pois é, menina. Tá fazendo quantos anos hoje, minha irmã? Hein? 34. 34. Ela é um ano mais nova que eu. Pois é, isso aí. Um abraço aí. Quem tá na sintonia com a gente é a minha amiga Ivone. Oi, Ivone, solta a voz aqui no Vibe da Nova.
1: Rafael, boa noite.
0: Boa noite.
1: Ivone de Jogaraí.
0: Fala comigo.
1: A gente pediu a música hoje. Mato Grosso, Matias, Igrejinha Azul. Agradecer para meus filhos, Lucineia, Denise, Cristiano, Carlos Alberto. Depois, Jandira Gomes, Denise Lima, minha sobrinha Cássia, Reduto, meu sobrinho Bibi.
0: Certo.
1: Com uma frase para você, obrigado.
0: Ah, beleza. Valeu, Ivone. Beijo pra você, tá bom, minha querida? Muito obrigado pela sintonia. Tem mais gente na sintonia?
2: Ô, Rafael, opa. Boa noite.
0: Fala, Márcio.
2: Eu quero de um amor, o Jorge Matheus Gaivota. Se por um tempo passar, eu sou Márcio, Quinta Vila Nova. Ofereço essa música, bom pra se mandar, pra se unir de custo, mercado de realismo, pela Nena Alba, Quinta Vila Nova. Olá, todos aqui. Alô, Rafael, eu quero participar da figurinha.
0: Valeu, valeu. Participação do meu amigo Márcio, lá do Vila Nova, na sintonia, no Vibe da Nova.
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Nova 8h42. Muito bem, a queridinha da região, tocando as melhores músicas pra você curtir aqui na sua noitona de sexta-feira, finalzão de semana, hein, galera? 19/6, manda um beijão pra minha irmã Jussara, lá em São João do Maiaçu. Tá soprando velhinhas hoje, né, menina? Tá ficando velhinha, né?

0: Legal, legal. Ritmo da Copa, hein, galera? Ótima noite pra você que tá na sintonia curtindo a melhor programação do seu rádio. Deixa eu mandar um beijão aqui pra Ariana, lá de Batiba. Tá sintonizada com a gente, né? Ariana da Honda. Um abraço aí, minha querida. Muito obrigado pela sintonia, viu? Ah, sim. Deixa eu mandar um abraço pro meu amigo Lelei Cantor, lá de São José do Mantimento. Tá sintonizado. Em Reduto, quem tá na sintonia é a Claudineia Rodrigues. Claudineia, um beijo pra você, querida. Muito obrigado aí pela sua companhia aqui no Vibe da Nova.
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0: Nova. Beijão pra Isa, em São João do Maiuaçu também. Professora Isa, né? Tá ligadinha.

0: Legal, tem o som da Melody, o Naldo Bene aqui na programação e o Matheus Alves, né? Love, love.
1: Olá, Rio Negro.

0: Maravilha, maravilha. Tem o som de Menos é Mais e o Matheus Fernandes na programação. Lapada dela. Galera, fechando aqui o Vibe da Nova de hoje, sexta-feira, 19 de junho, ano 2026. A você que me fez companhia, valeu, valeu. Coraçãozinho pra você. Te quero no meu sabadão aqui, né? Claro, nos 88.3 aqui da Nova FM, galera.
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0: É, os melhores ouvintes do planeta curtindo, sintonizados aqui na melhor programação. Vem aí a Voz do Brasil. Te vejo amanhã, né? Logo depois da Hora do Ângelus com o nosso querido Padre Carlos Altoé e Luiz Nascimento. Beijo no seu coração, até amanhã, valeu, valeu.
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4: 9 horas.
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6: Está no ar a Voz do Brasil. As notícias do governo federal que movimentaram o país no dia de hoje.
7: Olá, boa noite.
8: Boa noite para você que nos acompanha em todo o país.
7: Sexta-feira, 19 de junho de 2026.
8: Vamos ao destaque do dia: redução do analfabetismo.
7: Pela primeira vez na história, a população com mais de 15 anos que não sabe ler e escrever é menor que 5%.
8: Metade do total de analfabetos é idosa, sendo que também pela primeira vez há menos mulheres que homens nessa condição. Gabriela Noronha.
9: Para fortalecer a educação de jovens e adultos e combater o analfabetismo no Brasil, em 2024, o MEC lançou um pacto nacional que aumenta as vagas nessa modalidade de ensino nos sistemas públicos.
7: E ainda, em Minas Gerais, presidente Lula anuncia investimentos em hospital de referência para o tratamento de câncer em Belo Horizonte.
8: E em novo hospital universitário de São João del Rei, para atendimento de média e alta complexidade, que vai beneficiar 54 municípios.
7: Você vai ouvir também combate às apostas ilegais.
8: Decreto assinado pelo presidente Lula vai permitir bloqueio de bens das bets irregulares e destinação do dinheiro para o Fundo de Segurança Pública. Graziele Bezerra.
10: Segundo o Ministério da Justiça e Segurança Pública, ao todo, 25 milhões de brasileiros apostam nessas plataformas, sendo que um a cada quatro deles aposta todos os dias.
7: Hoje, na apresentação da Voz do Brasil, eu, Mariana Jungmann e Luciano Seixas.
8: E acompanhe a gente ao vivo, acesse radiogov.ebc.com.br ou o canal Gov na sua TV aberta.
7: A taxa de analfabetismo no Brasil caiu para menos de 5%, a menor da série histórica.
8: O índice de pessoas que não sabem ler e escrever é maior entre os idosos com mais de 60 anos.
7: Políticas como o Pacto Nacional para a Educação de Jovens e Adultos vêm ajudando a reduzir ainda mais essa taxa no Brasil.
9: Na mesa, cadernos e lápis. No coração, sonhos que resolveram sair da gaveta. Aos 61 anos, a cearense Maria do Socorro não perde uma aula no Centro de Educação de Jovens e Adultos no Distrito Federal. Ela teve que trabalhar desde muito cedo e não aprendeu a ler e a escrever, mas decidiu voltar à sala de aula por meio do EJA. E hoje divide o tempo entre as lições e as faxinas que faz para ganhar a vida. A cada nova palavra que ela aprende, é um mundo novo que se abre.
11: Toda pra que eu vejo, eu tô lendo. Vou no mercado, aí eu vejo o preço das coisas, aí eu fico lendo.
9: Assim como Maria do Socorro, milhares de brasileiros têm vencido a luta contra o analfabetismo. Segundo novos dados do IBGE,